0: digitais. E a gente, claro, vai adiantar algumas aqui, duas, né? Para os nossos ouvintes.
1: É, a primeira peça desse trabalho novo aí, o novo disco, Rattle the Cage, conta com a participação especial do guitarrista John Five, ex-Marilyn Manson, Rob Zombie e atualmente no Motley Crue. O arranjo da canção traz riffs bem pesados e uma pegada mais metal, justificando esse reforço do John Five.
0: Pois é, o primeiro trabalho do grupo lançado sob o guarda-chuva do Virgin Music Group. A mudança de gravadora veio acompanhada de um discurso aí do Nickelback sobre ter liberdade total para transitar em todas as suas vertentes musicais.
2: Bom, bora de uma vez ouvir dois singles desse novo trabalho dos canadenses. A gente abre com Rattle the Cage e na sequência Bones for the Crows. Solta o rock, André!

0: O Nickelback atravessou o grunge, o pós-grunge, o nu metal e o hard rock dos anos 2000 sem abandonar uma fórmula que ajudou a transformá-lo em uma das bandas canadenses mais bem-sucedidas da história. Entre eles, eles já venderam mais de 50 milhões de álbuns no mundo e receberam 12 prêmios Juno, 7 Billboard Music Awards e 9 indicações ao Grammy.
1: Bem cheio de medalhas, hein? Mas apesar desse currículo aí, muita gente rotula o Nickelback como uma das bandas mais comerciais e previsíveis do rock. Quem não gosta diz que é superficial e que repete sempre a mesma fórmula. Melodias fáceis de memorizar e letras sobre relacionamentos, frustrações e conflitos pessoais.
2: Parecido com o capítulo rock. E os críticos também apontam semelhanças entre determinadas músicas do grupo e o rock pós-grunge, que dominou as paradas no início dos anos 2000. Ou seja, né, faltaria originalidade a eles. E por conta disso, viraram até memes, piadas e ganharam campanhas de haters na internet. Mas quem também?
0: Quem nunca, né?
2: Exatamente.
0: Quem nunca?
3: Mas enquanto parte da crítica ataca o Nickelback, milhões de pessoas continuam aí comprando créditos de streaming. Olha que louco, né? Indo aos shows. O quarteto não apenas sobreviveu, como construiu também uma carreira de 31 anos em cima dessas críticas. Virou a banda que todo mundo ama odiar. Eu acho que eu já vi algumas bandas assim.
0: A gente tem alguns
3: aliás,
0: casos.
3: Aliás, é outro capítulo rock. Outro capítulo rock pra
0: bandas
3: gente fazer.
0: Que todo mundo odeia. Essa
3: exatamente.
0: É boa,
3: bom, essa aí eu não quero nem ouvir. Nem todas que são odiadas são ruins. Muitas delas são boas.
0: O Celso odeia 70% da voz que a gente tem aqui nesse programa.
2: Mas como eu sou democrático, aqui estou.
0: Pois é, enfim, nas canções menos comerciais, como as que a gente toca aqui hoje, né? Os caras mostram muita competência. Quer ver mais uma provinha disso? A gente vai agora com Feed the Machine, depois San Quentin e finalizamos esse bloco com Skinny Little Missy. Só porrada, André!

0: E a gente faz agora aquele rapidíssimo intervalo e volta daqui a pouco com mais Nickelback aqui no Capítulo Rock. Não saia daí.
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5: Nove e 25.

0: E o Capítulo Rock está de volta com o som da banda canadense Nickelback. Chad Kroeger e companhia já fizeram 12 turnês mundiais com estádios lotados, ingressos esgotados por todo o planeta. Mais aí de 10 milhões de pessoas acompanharam as apresentações ao vivo do Nickelback ao longo dessas 3 décadas de carreira.
1: É, nessas 3 décadas eles estiveram 2 vezes aqui no Brasil. Foi em 2013, quando a banda se apresentou pela primeira vez no Rock in Rio. E 2 dias depois, tocou em São Paulo, no Morumbi, abrindo o show do Bon Jovi. E eles voltaram ao Rock in Rio e a São Paulo em 2019. Na capital paulista, tocaram no ginásio do Ibirapuera, dentro do festival Itaipava de Som a Sol.
2: Olha só, né? Os caras foram fazer uma concorrência das bandas mais odiadas. Eles e o Bon Jovi juntos no palco. Que maravilha.
3: Que beleza. O Celso tá aí.
4: O Bon Jovi não gravei nesse show. Bom, quem já viu a banda ao vivo, gente, destaca a energia que eles têm, né? E a qualidade também vocal do Chad Kroeger. E também, principalmente, a participação do Ryan Peake nos vocais e nas guitarras. Também é bastante elogiada a capacidade da banda de alternar músicas acústicas, baladas, com faixas mais pesadas, o velho e bom hard rock e também metal, como essas que a gente está tocando aqui no Capítulo Rock de hoje.
2: E ao longo da carreira, o Nickelback também ficou conhecido por grandes produções de palco, com telões, iluminação, pirotecnia e outros efeitos especiais. Eu não vou dizer que banda boa é aquela que não usa, porque Pink Floyd é um mestre em usar engenharia de som e de imagens e efeitos, e a melhor banda do planeta.
3: Faz, inclusive, parte do espetáculo.
2: Exatamente. Em algumas apresentações mais recentes, a banda optou por uma estrutura mais simples, deixando as músicas ocuparem o centro do espetáculo.
0: E a gente vai curtir mais 3 faixas do Nickelback. Abrimos com Burn It to the Ground, depois vamos com Animals e fechamos essa sequência com Million Miles an Hour. Manda ver, André!

0: O Nickelback nunca tentou ser uma banda de vanguarda, eles mesmos já disseram isso. A proposta sempre foi mais direta. Guitarras pesadas, melodias fáceis de cantar, muitas baladas e músicas sobre amor, estrada, juventude e conflitos pessoais. Uma combinação bem simples, mas extremamente eficiente, né? Cara, ganharam muito dinheiro com isso. É o arroz com feijão bem feito aí. E alguém sabe dizer de onde que vem esse nome, hein? Nickelback?
1: Tô doido pra saber.
2: Olha só a curiosidade, a história aí. O Nickelback vem de uma expressão usada por Mike Krueger quando ele trabalhava numa cafeteria. Quando ele devolvia o troco, ele costumava dizer algo do tipo "Here's your Nickelback", aqui está o seu níquel de volta. E aí a expressão acabou virando o nome da banda.
1: Fofo, né?
0: Deixou todo mundo sem palavras.
1: Criativo, criativo. Ou seja, o cara paga o ingresso e em troco ele ganha o Nickelback.
0: É o famoso cashback. Se hoje ia chamar cashback.
1: Então. É. As influências do Nickelback vêm da música country que os irmãos Krueger ouviam em Hannah, uma pequena cidade da província canadense de Alberta, que foi onde eles cresceram. No fim dos anos 80, o heavy metal entrou na vida deles, especialmente por meio do som de bandas como Metallica, Megadeth, Anthrax, Pantera e Slayer. Olha, era Slayer, saudade de Slayer. A gente já fez Slayer aqui?
3: Eu acho que... Não, não lembro. É, edição exclusiva, não.
1: Então vamos
3: pensar
1: no
3: desse Arenas, né?
1: Boa.
2: Voltando aí ao Nickelback. Lá no início dos anos 90, as influências vieram de nomes como Nirvana, Pearl Jam, Soundgarden, Alice in Chains e Stone Temple Pilots.
0: É, fizeram uma bela mistura aí, né? Pra encerrar o capítulo rock de hoje, a gente vai tocar mais quatro faixas dos canadenses. A gente abre com The Betrayal, depois Because of You, continuamos com Follow You Home e finalizamos esse bloco e o programa de hoje com Woke Up This Morning. É com você, André.

0: E o Capítulo Rock com os canadenses do Nickelback fica por aqui. A apresentação foi minha, Maurício Desante, e de Nilo Bairros, Márcio Maturana e Celso Cavalcante. Nos trabalhos técnicos, André Menezes e José Valdo Souza.
1: Isso aí, gente. Lembrando que esta e todas as edições do Capítulo Rock estão também no site senado.leg.br/rádio e lá no Instagram. Pode seguir a gente lá, sugere, compartilha.
0: E também nas principais plataformas aí de podcast. A gente volta na semana que vem com mais um Capítulo Rock inédito pra você. Até mais, galera.
2: Valeu, gente.
3: Valeu, gente.
1: Tchau, tchau, pessoal.

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4: 9:58.

0: Olá, ouvintes da Rádio Desk FM, estamos de volta com mais um Papo e Cinema, começando muitíssimo bem com Lou Reed, Perfect Day, Dia Perfeito. Aliás, faz parte da trilha sonora do filme que é Dias Perfeitos, assim como o filme da semana passada, que era ambientado em Hong Kong, esse aqui é ambientado em Tóquio. E Dias Perfeitos, apesar de não ser um filme feito por um japonês, né, se passa no Japão, mas é direção do Wim Wenders, que tem um cinema já que é bastante peculiar, eu particularmente gosto muito.
1: Sim.
0: Então dá para se dizer que é uma produção euro asiática ou nipo asiática, porque tem um diretor alemão, mas a história e os personagens, os atores, né, são obviamente japoneses.
1: Até um dos roteiristas também é o Wim Wenders, um dos roteiristas, e o outro é um japonês.
0: Tem as marcas, as características do cinema do Wim Wenders, que eu particularmente gosto muito.
1: Sim.
0: Mas mais que isso, de novo, aquele cinema mais reflexivo, aquele cinema que é para você realmente parar, pensar, refletir sobre a vida, refletir Sim. sobre as coisas. E é a vida de um zelador que ganha a vida limpando os banheiros de Tóquio, os banheiros públicos.
1: Uhum.
0: Até que um dia vem a sobrinha também, e daí você tem uma reviravolta, tem um plot twist ali que você descobre que ele não é tão modesto assim, não é tão simples assim. Tem umas questões interessantes, a questão das fitas, a trilha sonora é muito boa,
1: Sim.
0: a trilha sonora é fantástica. E ele tem várias fitas cassetes, ou seja, ele tem o tempo inteiro, acompanha no carro, dentro de casa mesmo, né, as fitas cassetes, que é uma coisa interessante, que numa cenas assim, o quanto vale, o quanto é o valor que a fita cassete tem.
1: Uhum.
0: Porque hoje tudo é digital, né? Você não tem mais o físico, não tem mais o analógico.
1: Sim.
0: E o ter o analógico e algumas peças raras fazem com que o custo seja extremamente elevado.
1: Uhum.
0: E eu gostei muito, assim, ele traz várias reflexões do cotidiano, do dia a dia, das interações. Então, efetivamente, é um filme que tem aí uma perspectiva bem diferenciada. Tem as marcas aí do cinema oriental, mas de novo, uma visão bem peculiar ali, que óbvio, né, pela direção do Wim Wenders.
1: Uhum.
0: E a história em si é fantástica, eu gostei muito, é um filme não é tão rápido assim, ele tem 2 horas e 5, ou seja, 2 horas de duração, mas são 2 horas assim bastante prazerosas, que você vai se entretendo, Sim. nesses dias perfeitos, como é que funciona.
1: Sim, e
0: não sei se você gostou também.
1: Eu adorei esse filme, maravilhoso. E como você estava falando do tempo, né, ele tem 2 horas e é um filme de lento, assim, no sentido dele ser contemplativo e de ter várias cenas que não tem nenhum diálogo, é só você vendo o cenário e ele andando de bicicleta, ou ele olhando pra árvore, de baixo pra cima, pra ver o movimento da luz que faz na árvore.
0: As fotografias que ele faz, né?
1: As fotografias que ele faz, e a fotografia do filme também, que é maravilhosa. Então é muito lindo. E quando a gente fala assim, né? Ah, um filme que fica o tempo inteiro olhando pra cima, você vai falar, ah, nossa, eu vou ficar entediado, né? Não, o jeito que ele coloca no filme, o sentimento que ele coloca do porquê que tá acontecendo aquelas cenas, de, né, da motivação pra você tá ali junto com ele, né, como personagem, de ele tá ali olhando aquilo, porquê que ele tá parando pra refletir, tá, o jeito que ele reflete, depois que ele te explica, né, ele fala, ah, porquê que você pergunta pra ele, né, porquê que você faz isso, porquê que você, ele vai lá, ele fala, tal. Então é muito bem feito, assim, não é aquele filme que, né, igual tem, não sei se você lembra, tem o filme do Mr. Bean, que tem um personagem do William Dafoe, que ele é um cineasta, e aí ele bota uma cena dele subindo a escada rolante, e aí quando ele tá quase chegando no final da escada rolante, aí vai pra trás, e ele volta lá pro início da escada rolante e começa a subir de novo, aí todo mundo no cinema, ai meu Deus, né, que é pra representar tipo cinema arte, uhum. só porque o cara acha que é arte, né, não, aqui não, aqui é de verdade, realmente, você fica parado ali olhando, tem um significado, tem ali uma intenção, né, e ele consegue comunicar isso de uma maneira maravilhosa, além de ser muito bonito, né? Além de você olhar aquilo ali, eu não sei se você teve a mesma impressão, mas várias cenas ali, se pegar um pintor aí, fazer ele pintar aquela cena num quadro mesmo, é um quadro lindo, assim, né?
0: É um cinema contemplativo,
1: uhum.
0: né? A fotografia belíssima, trilha sonora fantástica, mas além de tudo isso, o roteiro
1: também
0: tudo, é fantástico, né? Ou seja, é um filme que é completo. Daqueles, é cinemão de primeira linha, completo. Tem algumas boas tiradas, tem algumas boas sacadas bem humoradas, ou seja, mistura um pouco de humor também. Um humor contido, não é aquele humor, né, pastelão, é uma coisa assim mais contida. Trabalha com os dramas pessoais muitíssimo bem. Acho que isso, acho que é o principal ponto, porque a ideia é trazer os dramas pessoais para a tela. E esses dramas pessoais são trazidos de forma que a vida, por mais que tenha seus percalços, os dias são perfeitos. Né? Mesmo um dia de chuva, mesmo um dia, né? Sempre assim, o amanhecer, que várias vezes aparece por várias vezes, né? O amanhecer, como começa, como que o dia vai ser conduzido, é fantástico. Mas acho que dá pra falar sobre isso no segundo bloco com mais calma.
1: Sim,
0: né?
1: Tem bastante coisa pra falar.
0: É.
1: Vamos lá, vamos ouvir um pouquinho de Van Morrison com Brown Eyed Girl.

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1: Voltamos aqui com mais um Papo e Cinema. Eu, Jean Tomás, juntamente com o Nelson Modro. Acabamos de ouvir a música Brown Eyed Girl, do Van Morrison, que tem tudo a ver com Dias Perfeitos, o filme que a gente está falando aqui hoje. E o Nelson vai contar um pouco pra gente do roteiro deste filme.
2: Dias Perfeitos é um filme de 2023, como a gente falou, é uma produção japonesa, mas tem aí a direção do Wim Wenders, que é alemão. É 2 horas e 5 de duração. Tem como principais protagonistas o Koji Iacucho, a Reina Ueda e Tokio Emoto. E acompanha a história do Hirayama, que é um homem de meia idade, bastante reflexivo, que vive a vida de forma bastante modesta, como zelador, e passa os dias aí limpando os banheiros em Tóquio, né, os banheiros públicos de Tóquio. A sua vida acaba sendo revelada ao espectador através da música que ele ouve, dos livros que ele lê e das fotos que ele tira das árvores, já que são as 3 paixões dele. À medida que a vida do Hirayama avança, acaba acontecendo aí alguns encontros inesperados que começam a surgir e vão revelar um passado dele sombrio, não tão metódico, né, como é a vida atual dele.
1: Uhum.
2: E acaba explorando temas como solidão, fuga e busca de sentido na vida moderna. E como eu falei, tem muita questão da vida passada, digamos assim. As fotografias, por exemplo, ele continua comprando filme analógico, continua fazendo as fotos analógicas, continua imprimindo as fotos, né, fazendo, né, a revelação e a impressão.
1: Uhum.
2: Ou seja, não é aquele mundo digital. Além disso, as músicas não vêm pelo meio digital, como eu falei, tem as fitas cassete.
1: Uhum.
2: E é interessante que essa, né, esse jogo também é muito bem feito, é muito bem articulado. E o quanto a vida mudou, o quanto a vida alterou, o quanto a sociedade alterou, mas que as coisas podem continuar sendo perfeitas.
1: Uhum.
2: Depende do teu olhar. Uhum. Acho que basicamente a mensagem do filme é essa.
1: Eu acho também que o filme, ele faz um meio que duplo sentido aí nessas comparações que você falou, porque quando você vai conhecendo mais sobre a história do personagem principal, né, você vai vendo que aquilo ali, além de ser isso que você falou, dele ter essa conexão com aquilo mesmo, essa coisa que ele tem, essa paixão, mas também mostram que ele escolheu permanecer naquele lugar por conforto dele próprio, né, pra ele se meio que se isolar do resto do mundo por conta desses traumas que a gente vai descobrir que ele tá tendo coisa, né? Então, além disso ser, né, esse ponto que você falou, eu acho que ele também usa esse Dias Perfeitos assim de uma maneira, né, o nome do filme, dessa maneira de uma ilusão, né, de uma coisa ali que é pra você chegar nesse ponto, você tem que se fechar, né, e se colocar alheio do resto, pro resto não te perturbar, né? Então você vai, é uma escolha que você vai ter que fazer ali, né? Porque se você for olhar a vida dele, é uma vida muito solitária, né? Porque ele não tem ninguém praticamente na vida dele, né? Ele tem as coisas que ele gosta lá, tal, e tá tudo bem, mas ele fez uma escolha, né? De se isolar disso tudo pra que aquele trauma, aquele passado dele não conseguisse perturbar ele, né? Então ele escolheu aquele momento da vida que ele achava que as coisas estavam boas e se fechou naquele momentinho, né? Então, apesar de tudo isso, ele não tem muito espaço para ele crescer, ele não tem muito espaço para ele avançar, ele tá preso naquele lugar e ele fica ali naquele lugar e ele vai ficar pro resto da vida dele até que venha a sobrinha dele, né, pra dar essa quebra, né, nessa vida que ele tá tendo ali. E eu gosto que o filme, ele não julga isso, ele mostra assim que você tem como tirar o proveito das duas coisas, né? Você consegue ter esse encaixe.
2: Eu acho legal que, assim, aparentemente uma vida medíocre,
1: uhum,
2: ou uma vida simples, né? Quase que medíocre, mas por escolha.
1: Sim.
2: E ele é feliz. Uhum. Esse que é o detalhe. Ele, dentro da vida que ele fez, a casa dele é minimalista.
1: Uhum.
2: As coisas são minimalistas. Ele não quer luxo. Ele poderia ter, mas ele não tem porque ele não quer. A escolha dele é ter a vida, viver contemplativamente.
1: Uhum.
2: Ou seja, é uma boa reflexão.
1: Uhum.
2: Né? Só vendo o filme aí pra poder pegar com calma. Mas vamos fazer uma pequena pausa.
1: Vamos lá.
2: Vamos com The Velvet Underground, que era a banda do Lou Reed, né?
1: Uhum.
2: Vamos com Pale Blue Eyes.

Estamos de volta com Papo e Cinema. Falamos hoje de Dias Perfeitos, filme de 2023. Tem 2 horas e 5 e uma produção, dá pra se dizer,

0: europeia, porque acontece no Japão, boa parte da produção é japonesa, mas a direção do Wim Wenders.
1: Certo.
0: Direção. Acontece no Japão, boa parte da produção é japonesa, mas a direção do Wim Wenders.
1: Certo.
0: Direção de um alemão que é muito conhecido, tem um cinema muito peculiar, uhum. E aqui, de novo, faz um filme que é belíssimo.
1: Uhum.
0: E aí, já mais alguma questão?
1: Não, é só vá assistir isso aí, porque esse aí eu acho que é... Eu não consigo pensar em ninguém que não vá ter algum proveito nesse filme, assim. É um filmaço que serve para todas as vidas, todas as situações. E além de tudo é belíssimo, assim, né? Se você assistir esse filme no mute, sem ouvir nada do roteiro, você vai perder muita coisa, mas você ainda vai ter um proveito, assim, espetacular, porque ele é lindo, né? Então é isso aí.
0: A fotografia é belíssima, é extremamente contemplativo e, de novo, ele é perfeito em todos os sentidos. O roteiro é muito bem feito, muito bem amarrado, as discussões que ele propõe são discussões extremamente pertinentes, os temas que ele trabalha,
1: uhum.
0: Né, a solidão e a busca do sentido da vida,
1: uhum.
0: As escolhas que nós fazemos,
1: uhum.
0: os dramas pessoais e a busca pela paz interna. Acho que o ponto principal é esse, estar bem comigo mesmo. Acho, uhum. que o principal ponto é esse. O que interessa é estar bem comigo. O resto é resto.
1: Uhum.
0: O resto é mera questão de, né, como que eu vou lidar com essas questões, os percalços da vida. É muito bom. O filme literalmente é...
1: Sim. Pra vender bem, ó, um filme em que um senhorzinho limpando o banheiro público é uma cena linda, assim. Você fica olhando e você fica encantado com a cena dele limpando o banheiro público. Isso acontece várias vezes. E a cena consegue ficar bonita, assim, de você olhar e falar, nossa, olha que banheiro bonito.
0: A perfeição, a busca pela perfeição no trabalho que a princípio seria aí não valorizado.
1: Exatamente, é isso.
0: Acho que esse é. Exatamente. Faça o seu melhor, independente do que você vai ter que fazer.
1: É isso aí.
0: É, tem várias mensagens, enfim. Dias Perfeitos, filmaço. E aí, antes de anunciar a última música, só lembrando que quem perdeu os programas, tem os podcasts no site do Cine Educação, www.modro.com.br. E para quem quiser acompanhar os programas com mais proximidade, se inscreva nas redes sociais, Facebook e Instagram. E o Jean está anunciando a última música.
1: Vamos lá, terminar com musicaço. Vamos com House of the Rising Sun, do The Animals. Muito obrigado a todos os ouvintes e até o próximo Papo e Cinema.

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4: 10h31.
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1: 11:02.
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2: 11:16.
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6: 11:31.
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2: 11:46.
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5: Meia-noite um.
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3: Meia-noite e 32.

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1: Meia-noite e 47.
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1: Uma hora.

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4: Uma e 29.

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3: Uma e 59. 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
4: 2:14.
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2: 2:32.

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1: 2h45.
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4: 3 e 1. 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
3: 3:34.

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1: 3h45.
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2: 4:01. 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
1: Quatro e dezesseis.

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3: 4:32. 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
1: Cinco horas.
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3: 5:17.

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3: 5:32. 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
0: 5:46.

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1: 6:01. 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
2: Olá, hoje é sexta-feira de lua minguante, no ar para você o Panorama Agrícola de 9 de outubro de 2026. Na mesa de som está o Eduardo Maia. O ditado de hoje é: o travesseiro é sempre um bom conselheiro. Confira nesta sexta-feira aqui no Panorama Agrícola boas práticas de manejo integrado de Azevém. Ouça o Panorama Agrícola na internet no aplicativo Pagrimob e nas plataformas digitais de áudio SoundCloud e Spotify.
1: Confira a entrevista de hoje.
2: O Azevém exerce forte competição na cultura do trigo e em outros cereais de inverno pelos recursos de luz, água, nutrientes e espaço físico. E interfere também no estabelecimento de culturas de verão, como soja e milho. Ouça agora, com a pesquisa da IPAGRE, recomendações técnicas para o manejo integrado do Azevém.
3: Olá, queridos ouvintes e amigos da IPAGRE. Eu me chamo Joanei Sequim, sou engenheiro agrônomo, pesquisador na área de plantas daninhas da Estação Experimental da IPAGRE em Campos Novos. E hoje vamos falar um pouco a respeito do manejo de Azevém, uma planta daninha importante que ocorre durante os cultivos de inverno e também no estabelecimento na pré-semeadura dos cultivos de verão. Então fique conosco para acompanhar um pouquinho das nossas informações que estão contidas na mais nova recente publicação, no nosso folder técnico dentro das publicações da EPAGRE. No que se refere à sua problemática dentro de cultivos agrícolas, né, um ponto muito importante é a ocorrência de populações resistentes a herbicidas. Hoje nós temos casos de biótipos já identificados com resistência aos herbicidas inibidores da EPSPS, ALS, a CCase. E o que mais preocupa é o surgimento e o aparecimento de casos de resistência múltipla. Aqui nós podemos incluir uma problemática bastante importante que tem avançado nos últimos anos, que é a resistência de biótipos de Azevém para os herbicidas inibidores da EPSPS e também da CCase, que nós chamamos os casos de resistência múltipla. A resistência múltipla acaba sendo um desafio maior porque ela acaba onerando o produtor no que se refere à busca de opções de manejo, mas também ela encarece muito aquilo que nós temos de alternativas de controle, muitas vezes dentro de uma área de produção. Falar do Azevém é falar de uma planta bastante versátil dentro dos cultivos de inverno. É uma espécie, obviamente, de inverno, né? Com o hábito de alongar seu ciclo até início da primavera. Em algumas regiões mais frias, ela acaba persistindo um pouco mais dentro do sistema produtivo. E ela é amplamente utilizada como uma planta forrageira, visando a supressão, né, de forragem para gado de corte e gado de leite também. Todavia, essa é uma espécie que, quando ocorre dentro de cultivos de grãos, né, ela pode ser considerada uma planta daninha bastante importante em função da sua capacidade de competição, né, com os cultivos de inverno, especialmente, mas também pode afetar a parte inicial do desenvolvimento dos cultivos de verão, como o milho e a soja. Um ponto importante desta planta daninha refere-se a um hábito de ter fluxos de germinação bastante desuniformes, o que acaba por trazer ao produtor um certo desafio no que se refere a estratégias de manejo. E nesse sentido, né, um outro ponto importante referente à biologia da espécie é a sua adaptabilidade a essas condições da nossa condição ambiental, de regiões mais frias, de tolerar um pouco mais as questões relacionadas a encharcamento de solo. Então, uma planta daninha que se adapta bem às nossas condições ambientais. Por ser considerada uma planta daninha bastante competitiva, especialmente com cereais de inverno, e também por afetar, obviamente, o estabelecimento das culturas de verão, como o milho e a soja, um ponto importante é que nós devemos pensar na elaboração de boas práticas de manejo, visando a redução da sua interferência nos cultivos de inverno e também nesses cultivos de verão. Nesse sentido, é importante que, quando nós tratarmos de populações resistentes, mas também daquelas populações que são suscetíveis a herbicidas, nós passamos a considerar um conjunto de práticas de manejo integrado para que haja sucesso no controle desta planta daninha.
2: Joanei Sequim fala de estratégias de manejo químico.
3: Pensando em estratégias de manejo químico, um ponto muito importante hoje é a adoção de uso de pré-emergentes. Então, nós temos bons herbicidas pré-emergentes posicionados para os cultivos de inverno, como trigo, a cevada, o centeio. Alguns herbicidas já bastante conhecidos, que têm sido bastante utilizados nos últimos anos, envolve como S-metolaclor, piroxasulfona, bisoxolozona, que é um herbicida novo que chegou no mercado, diflufenican também tem trazido também bons resultados. Pensando em adoção do manejo na pós-emergência, é importante se atrelar a duas situações importantes. Primeiro, a seletividade do herbicida para a cultura que está sendo implantada, que está em desenvolvimento, e também o espectro de controle, a capacidade desse herbicida exercer um controle sobre o azevém. Um outro ponto não menos importante refere-se ao conhecimento do histórico da área de produção para entender se há casos de resistência nos últimos anos, se tem tido alguma falha de controle com alguns herbicidas que nós citamos relacionados, como por exemplo ao glifosato, aos inibidores da ALS, aos inibidores da CCase. Então, nesse sentido, um ponto importante é quando a gente posiciona para as práticas de manejo de dessecação, nós temos uma possibilidade muito maior e um leque muito maior de opções pensando em manejo de azevém, o que se torna muitas vezes dificultoso quando nós entramos e dependemos exclusivamente para os manejos de pós-emergência, onde a cultura já está estabelecida, onde muitas vezes a resistência e a ausência de seletividade de determinados herbicidas acaba por comprometer uma boa estratégia e, obviamente, atingir bons níveis de controle.
2: Joanei Sequim destaca agora o manejo integrado do azevém.
3: Quando falamos de práticas de manejo integrado, nós estamos falando um conjunto de medidas que visam, né, de uma maneira conjunta, trabalhar harmonicamente para que haja sucesso no controle de plantas daninhas. Para manejo de azevém, nós podemos incluir a adoção de métodos preventivos, métodos de controle físico, mecânico, mas um dos métodos que mais tem chamado atenção e ganhado importância é a adoção do manejo cultural, e aqui especialmente pensando no manejo outonal do azevém. Por ser uma planta daninha de inverno, o seu início, os seus fluxos de germinação ocorre no outono, né? Então, um período que muitas vezes coincide com esse final dos ciclos dos cultivos de verão, e muitas vezes essas áreas ficam num vazio sanitário, onde não há muitas vezes adoção de uma cultura de supressão, adoção de manejo outonal, que acaba contribuindo fortemente para o manejo desta planta daninha. O manejo outonal se torna importante porque ela vai fazer com que haja menor desenvolvimento, né, inicial do azevém, possibilitando melhorias significativas nos processos de dessecação para a implantação dos cultivos de inverno, mas também ela acaba fazendo com que esse azevém, que porventura consiga sobreviver a esse manejo outonal, ele tenha um desenvolvimento bastante comprometido, facilitando essas operações de manejo também para a semeadura. Um ponto importante é que algumas culturas de manejo outonal, culturas de supressão, deve sempre atrelar aos cuidados da escolha de espécies. Pensando aqui principalmente em espécies que a gente consiga atrelar outras estratégias, como manejo químico em conjunto com o manejo cultural, porque aí nós temos muito mais chances, né, de ter êxito no controle dessa planta daninha. Bom, essa é uma sumarização da nossa publicação mais recente, do nosso folder, dentro da página de publicações da EPAGRE. Mais informações sobre os desafios do azevém, Ou seja, a dor de cabeça dos cultivos de inverno, ela se encontra disponível nas publicações da Epagre. E também, para mais informações, consulte o Corpo de Herbologistas da Epagre.
2: Este é o pesquisador Joanei Sequim, da Estação Experimental de Campos Novos.
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8: Seis e doze.
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1: Seis e dezenove.
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5: Seis e trinta e quatro.
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4: 6:49.
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2: 7:10.
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12: 7h21.
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4: 7:34.
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7: 7:48.
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8: Oito e um.

0: ela pediu ajuda. A justiça respondeu. Uma medida protetiva determinou que o agressor mantivesse distância. Mas uma pergunta continua. Quem protege essa mulher depois que a decisão é tomada? Nos quatro primeiros meses de 2026, a justiça brasileira concedeu mais de 225 mil medidas protetivas de urgência. O número mostra a dimensão do problema, mas não responde ao que acontece depois. Porque para uma mulher ameaçada, proteção não é apenas uma decisão escrita. É conseguir dormir, sair de casa, ir trabalhar, levar os filhos à escola e, principalmente, acreditar que estará segura quando a porta se fechar. Esta é uma produção do Grupo Rádio Web e do RW+, o núcleo de conteúdos do grupo, e tem como objetivo pensar sobre a importância, as distâncias, os avanços e os desafios existentes entre a proteção às mulheres vítimas de violência determinada pela justiça e a medida protetiva vivenciada na vida real.
1: Pedir a medida protetiva, porque o nosso relacionamento era um relacionamento abusivo, onde meu ex-companheiro sempre me agredia, sempre me trancava em casa, e eu tomava remédio controlado, sofri muito. Quando fui registrar queixa, não sabia onde ir, a quem procurar. E minha cabeça só tinha ir na delegacia. E na delegacia foi que me informaram que deveria dar na Maria Penha. Já tem 3 anos que aconteceu o fato, e eu tenho a medida. E minha vida mudou, que eu hoje me sinto muito mais preocupada em relação ao que ele possa fazer comigo, e sei que não vai ter ninguém para me proteger.
0: A medida protetiva é uma das principais ferramentas de resposta à violência contra a mulher. Ela pode determinar, por exemplo, o afastamento do agressor, a proibição de contato e a restrição de aproximação. Mas a decisão judicial é apenas uma parte da proteção. A outra parte começa quando a mulher volta para casa. O que acontece quando o agressor descumpre a ordem? Quem é acionado? Quanto tempo leva para a resposta? Quantas mulheres continuam expostas mesmo depois de pedir proteção? Essas são perguntas que esta reportagem procurou levar a diferentes instituições e especialistas. Segundo o Conselho Nacional de Justiça, no último ano e até maio de 2026, 85% das decisões sobre medidas protetivas receberam uma primeira resposta judicial em até 24 horas. A legislação estabelece prazo de até 48 horas para análise judicial. Mas rapidez na decisão não significa necessariamente segurança permanente. O desafio seguinte é garantir que a ordem seja cumprida. Para a promotora de justiça do Ministério Público da Bahia, Sara Gama, a medida protetiva é o passo inicial da mulher vítima de violência para que haja acolhimento e apoio do Estado.
2: A primeira coisa, e uma das mais importantes que a medida protetiva garante, é a presença do poder público naquela situação. A partir do momento em que uma mulher aciona as forças de segurança pública e o sistema de justiça pedindo proteção, pedindo esse acolhimento para que ela saia daquele ciclo de violência que está crescente, já que ela procura a partir de uma violência que já aconteceu e que há uma possibilidade real que essa violência cresça e podendo, inclusive, se tornar irreversível. Então, a coisa mais importante que acontece é o momento em que ela dá o start, né? Começa a trabalhar com a presença do Estado na sua vida para lhe dar a devida proteção.
0: A promotora complementa, alertando também para a permanência de um fluxo de proteção da vítima junto aos órgãos de apoio, para, na prática, transformar uma medida judicial em uma rede de real proteção.
2: A partir daí, existem outras diligências que devem ser observadas e as quais, inclusive, precisa da participação da própria vítima para que esse fluxo, esse proceder da justiça encontre condições de efetivamente proteger e tirar a mulher da situação de violência.
0: A dimensão da violência aparece também nos canais de denúncia. O Ligue 180 registrou em 2025 mais de 155 mil denúncias de violência contra mulheres. Foram mais de 1 milhão de contatos com o serviço. Entre as violências relatadas estão agressões psicológicas, físicas, patrimoniais e sexuais. E ainda há uma forma de violência que muitas vezes permanece invisível: a violência praticada contra filhos e outros familiares para atingir a mulher, a chamada violência vicária. É nesse cenário que entra a história de Cláudia, a voz que você escutou no início desta reportagem, relatando momentos de tensão e medo após ser vítima de abuso e violência pelo seu ex-companheiro. A voz dela foi e será alterada por inteligência artificial durante toda esta reportagem para manter sua privacidade e segurança, assim como chamaremos ela por um nome diferente do seu. O caso de Cláudia não é apresentado aqui como exceção, mas sim como um exemplo concreto de uma pergunta que se repete em diferentes partes do país. O que acontece depois do sim da justiça? O que mudou na sua rotina depois que a medida foi concedida? Você passou a se sentir protegida? Teve ou tem medo de que ele descumpra a medida? Aliás, ele já descumpriu a medida alguma vez?
1: Tive que sair de um lugar que eu morava pra morar em outro. Mudei minha rotina e mesmo assim tenho medo, ando assustada na rua. Ele já descumpriu 2 vezes, se eu passei isso pra justiça. A medida tá valendo porque tem 1 mês e alguma coisa que eu fui no fórum e fiz de novo. Mas sem 6 meses, sempre tem que estar aí no ar pra renovar, porque senão eles trancam.
0: Você acredita que sem essa ferramenta de proteção, a sua situação e de outras mulheres permanece a mesma?
1: Acredito que com essa ferramenta melhorou um pouco, mas que precisa melhorar muito, muito, muito mais.
0: A existência de uma medida protetiva muda a situação jurídica do agressor, mas não elimina automaticamente o medo que existe na mulher. Ela pode continuar encontrando o agressor, pode depender economicamente dele, pode ter filhos em comum, pode trabalhar no mesmo bairro, pode morar perto e pode simplesmente não saber qual será a resposta do Estado se a ordem for desrespeitada. Promotora de Justiça Sara Gama destaca que a medida, além de colocar a mulher em contato com os órgãos de apoio e proteção, também tem por objetivo provocar toda a rede e dar suporte às vítimas de violência.
2: A partir do desencadeamento da medida protetiva, é necessário que existam outras diligências. É uma diligência que vai ser instalada a partir do movimento da própria rede. Muitas vezes essa mulher acaba desacreditando na medida protetiva, porque quando ela fala é só um papel e muita gente faz essa crítica, não vê que por trás existem outras iniciativas que têm que ser tomadas para que essa mulher, sendo abarcada pela rede, ela possa realmente ter a proteção que ela necessita. Então, nós precisamos, às vezes, de ações dentro da assistência social, de ações dentro de financiamentos de moradia, de alimentos para serem legados àquelas mulheres, de colocação dessas mulheres nos programas sociais, porque não é incomum que elas sejam numa situação de hipossuficiência econômica. Essa medida protetiva, ela tem por escopo não somente proteger, trazer as forças policiais para a vida dessa mulher, a exemplo das rondas Maria da Penha, como também provocar a própria rede a dar um suporte.
0: Um estudo inédito que reúne dados de 27 tribunais de contas brasileiros revela que a rede pública de proteção a mulheres no país é permeada pela falta de governança, desarticulação entre serviços e escassez de recursos orçamentários. A coordenadora do Movimento Nacional Mulheres em Luta, Marcela Azevedo, aponta diversos problemas na aplicação efetiva das medidas protetivas, além da falta de verbas e estrutura, como a ausência de pessoas preparadas para atender as vítimas de violência e uma consequente revitimização das mulheres.
3: As medidas protetivas são ações de prevenção à violência que poderiam fazer a diferença, de fato, na preservação da vida das mulheres, mas não é o que a gente vê. Muitas mulheres sequer fazem a denúncia por medo da revitimização, porque quando chegam numa delegacia, encontram uma equipe que não está capacitada e sensibilizada para atendê-la, ou mesmo essa equipe sequer tem estrutura para garantir um atendimento de eficiência. A ausência de uma rede de suporte para essas mulheres, com casas, abrigos, centros de acolhimento, políticas de inserção no mercado de trabalho, um efetivo que realmente possibilite a estruturação da medida protetiva, que faça com que o agressor se mantenha distante dessa mulher, tudo isso faz com que as mulheres se sintam inseguras na hora de denunciar.
0: Marcela também afirma que, embora o Brasil tenha leis avançadas, a rede de proteção às mulheres sofre ainda com o chamado arcabouço fiscal, um novo teto de gastos que impõe limites rígidos que travam a expansão de recursos essenciais.
3: Para enfrentar isso, de fato, só com um orçamento prioritário que tire essas medidas do papel, essas políticas, e garanta a efetividade delas materialmente. Por exemplo, a gente precisaria dar fim ao arcabouço fiscal, que é um teto de gastos que impede o investimento nas áreas sociais e, por consequência, também é uma barreira para que essa rede de suporte às vítimas de violência seja estruturada. Sem isso, a gente não consegue, de fato, mudar essa realidade, mesmo tendo uma lei como a Maria da Penha, que é uma lei extremamente ampla, que responde com dispositivos para diferentes tipos de violência, mas não consegue ser materializada na realidade das vítimas de violência no nosso país.
0: Na Bahia, os dados também ajudam a dimensionar o risco. Um levantamento do Sistema Estadual de Informações aponta que 102 mulheres foram vítimas de feminicídio no estado em 2025. O estudo mostra ainda que 9 em cada 10 casos tiveram como autores pessoas que mantinham relação íntima com as vítimas. E 85% dos feminicídios ocorreram dentro de casa. Os números reforçam uma questão central. Quando o Estado identifica uma situação de risco, como impedir que ela termine em morte? A comandante do Batalhão de Policiamento de Proteção à Mulher da Bahia, a tenente-coronel Roseli de Santana Ramos, explica em resumo como é feito o acompanhamento de uma medida protetiva após a solicitação à justiça.
4: O judiciário concede a medida protetiva e encaminha para o Batalhão de Policiamento de Proteção à Mulher toda essa documentação. O batalhão recebe a decisão, contacta com a mulher, acolhe ela e realiza o acompanhamento da fiscalização, se ela assim entender que gostaria que fosse feito. Vai identificar eventual descumprimento durante essas visitas, adotar a providência correspondente à situação, inclusive condução em flagrante, quando for cabível, comunica formalmente ao judiciário nos casos relatados e avalia o risco, ajustando a estratégia de proteção.
0: Roseli ressalta ainda que há inúmeros outros importantes projetos de prevenção à violência realizados pela PM no estado.
4: É importante frisar que nós fazemos isso como missão principal, mas para além da fiscalização, que é o enfrentamento, né, o combate, nós temos inúmeras ações e projetos muito mais vinculados à prevenção, à orientação, à desconstrução do machismo. Cada projeto direcionado para um nicho específico, as próprias assistidas, a nossa tropa, para que façam um trabalho padronizado e um trabalho eficaz para os agressores e para os jovens em idade escolar. São inúmeros projetos visando que essa redução ocorra antes mesmo que aconteça a expedição da medida protetiva de urgência e talvez até antes que uma violência aí aconteça.
0: A Prefeitura de Salvador também adotou uma ação de solicitação remota de ajuda, o chamado Botão Lilás. A coordenadora da Patrulha Guardiã Maria da Penha, a Guarda Civil Municipal Jéssica Reis, explica o funcionamento da ferramenta tecnológica.
5: Desde agosto do ano passado, a Guarda Civil Municipal, através da Prefeitura Guardiã Maria da Penha, lançou o Botão Lilás. É um WhatsApp da Prefeitura que a população já conhecia para serviços de outros órgãos. As mulheres podem estar sofrendo a violência ou presenciando também. E quando ela diz, tem uma medida protetiva e estou precisando de uma viatura, já direciona para a nossa equipe, cai direto na nossa central. Quando cai na nossa central, já é o nosso preposto preparado, treinado para fazer as perguntas para essa mulher, enquanto já desloca a viatura mais próxima de onde ela está, porque a gente já recebe ali a geolocalização dela.
0: A personagem desta reportagem precisou reconstruir a própria rotina depois de pedir ajuda. A medida protetiva representou um limite imposto pela justiça, mas também revelou outra necessidade, a de não ficar sozinha depois que a decisão é assinada. Se você pudesse falar agora com uma mulher que está vivendo violência e ainda não sabe se deve pedir ajuda, o que é que você diria a ela?
1: Diria a ela que procurasse sim. Porque é uma ferramenta que não é 100%, mas que nos tranquiliza de uma certa maneira, tirou a medronda ainda um pouquinho, o gojo, mas Que precisa melhorar bastante, viu? Porque tem 3 anos que eu me sinto muito amedrontada mesmo.
6: Para mulheres em situação de violência, o Ligue 180 oferece orientação e recebe denúncias. Em situação de emergência, a orientação é acionar o 190. A mulher também pode procurar a Defensoria Pública, o Ministério Público, delegacias especializadas ou outros serviços da rede de atendimento. A medida protetiva pode ser solicitada mesmo sem boletim de ocorrência. Se houver descumprimento, é importante comunicar imediatamente às autoridades responsáveis. Ah, e tem mais uma informação importante que é necessário que toda a sociedade saiba. Mas a promotora Sara Gama é quem traz ela pra gente.
7: Os nossos tribunais, as nossas cortes superiores já decidiram que a anuência tácita da mulher com a presença do homem não faz com que ele esteja livre de responder pelo crime de descumprimento. Ou seja, se a mulher, por algum motivo, ela resolve voltar atrás, ela resolve que não quer mais a medida protetiva, ela deve comunicar isso ao juízo competente para que seja suspensa aquelas medidas restritivas sob pena daquele homem que se aproximou, ainda que tenha se aproximado com a concordância da vítima, ele venha a sofrer as consequências de ter praticado o crime do artigo 24A.
6: Ela pediu ajuda, a justiça respondeu, mas a proteção não termina quando a decisão é assinada. Entre o papel e a vida existe uma distância. É ali que estão o medo, a ameaça, a dependência, os filhos, a rotina e muitas vezes o risco de uma nova violência. Uma medida protetiva pode salvar uma vida, mas para isso ela precisa sair do papel. Precisa ser conhecida, cumprida, fiscalizada e acompanhada. Porque a pergunta que fica não é apenas quem concede a medida, mas sim quem protege depois dela. Grupo Rádio Web, coordenação de jornalismo, Ana Paula Costa. Gerente de conteúdo e responsável pelo RW+, Mariana de Freitas. Roteiro, produção, entrevistas, reportagem e sonorização, Aline Costa.
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16: 8:20.
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18: Na pandemia, ouvimos muito a expressão o novo normal. Naquele período complicado, o novo normal era usar máscara, fazer isolamento social e usar constantemente o álcool em gel.
19: Meu Deus, memórias que a gente não quer nunca mais. Mas a pandemia passou. E você já deve ter percebido que as ondas de calor são um novo normal. Só que um novo normal que veio para ficar.
18: Pois é, principalmente agora, Gesiel, que estamos sentindo literalmente na pele os efeitos do chamado Super El Niño, o fenômeno que esquenta as águas do Oceano Pacífico e que muda o clima no mundo todo.
19: Com o calorão, as pessoas usam mais aparelhos como ar-condicionado e ventilador, sem falar na geladeira e no freezer, que trabalham mais quando a escala do termômetro sobe.
18: Ar-condicionado, ventilador, geladeira, freezer, tudo isso depende de energia elétrica para funcionar. E aí, não é só a temperatura que vai lá para cima, a conta de luz também.
19: É verdade. Vamos dar um exemplo? O peso de um aparelho de ar-condicionado na conta de energia. Um equipamento de 9.000 BTUs, um dos mais comuns, ele pode consumir entre 130 e 140 kWh por mês, se ficar ligado 8 horas por dia, em média.
18: O valor da energia varia de acordo com a cidade. Aqui em Brasília, ela custa, com os impostos, 83 centavos o kWh.
19: Então é só fazer uma continha simples. 130 kWh multiplicados por 82 centavos dá R$108. Esse seria o peso só de um aparelho ar-condicionado na conta de luz, se você morar aqui em Brasília.
18: É, mas tem casa, Gesiel, que tem mais de um aparelho. Um no quarto do casal, um no quarto das crianças, um na sala. Só por aí já dá para ficar assustado, é ou não é?
19: Sim, e a coisa pode piorar se você não adotar medidas que poderiam fazer o seu aparelho de ar-condicionado ser mais camarada com o seu bolso. Mas a gente é legal. E nós vamos dar 3 dicas para ele refrigerar muito bem, sem comprometer o orçamento.
18: A primeira tem a ver com a regulagem da temperatura. Olha, você não precisa viver dentro de casa como um pinguim. Então, para que programar o ar-condicionado para deixar o ambiente abaixo de 20 graus?
19: Além de gastar mais energia, uma temperatura dessa não faz nem bem para a saúde. Os especialistas recomendam deixar o ambiente com 23 graus centígrados. Experimente, dificilmente você vai reclamar do calor com uma temperatura dessa.
18: Uma segunda dica é sempre limpar os filtros do ar-condicionado. A poeira acumulada dificulta a passagem do ar e, consequentemente, aumenta o apetite do aparelho por energia elétrica. Além disso, um filtro sujo pode espalhar fungos e bactérias no ambiente.
19: Aí uma coisa que muita gente esquece.

0: E o ventilador?
1: A gente faz o seguinte: vamos reservar outro dedo de prosa para dar dicas de economia para esses outros equipamentos.
0: Afinal, você já tem que fazer a lição de casa com o ar-condicionado, né? E a gente não quer que você esquente a cabeça, digamos assim, porque tudo que a gente não precisa agora é de mais calor.
1: É verdade. Olha. O ar-condicionado, gente, na conta de luz tem um peso significativo. Eu conversando com os amigos lá de Porto Velho, porque Porto Velho, eu acho que é praticamente obrigatório ter um ar-condicionado dentro de casa. Eu acho que a prefeitura só aprova planta para uma casa se tiver ar-condicionado. Brincadeira, mas é por aí, porque lá o calor é, assim, é diferenciado. E eu conversando com um amigo meu, isso há uns 4, 5 anos atrás, ele disse que a conta de luz dele, por conta do ar-condicionado, batia residencial, hein? Né? Empresa não. Batia facinho R$700, R$800 por mês.
0: Rapaz, olha, é pesado, viu, Adriano? É pesado. Agora, em locais como Porto Velho, você falou, né?
1: Cuiabá,
0: Teresina, são locais muito quentes. E o ar-condicionado, assim, é artigo de primeira necessidade. Não é luxo, não é nada disso. É artigo de primeira necessidade, porque realmente é muito quente. E tem noites que é simplesmente impossível dormir se você não tiver pelo menos um ventilador ali perto. O ar-condicionado, então, se torna essencial nessa questão.
1: E esses dias eu vi um conhecido meu no Zap, mandou um status querendo um carro usado. Pode ser um carro aí meia-vida e tal. Ele nem falou do motor, nem falou da pintura. E que botou assim, ar-condicionado usado com preço legal que tem ar-condicionado.
0: É, no mínimo isso aí, só fazemos negócio se o ar-condicionado funcionar.
1: É, não, ele não perguntou do motor, não perguntou do câmbio, não perguntou do freio, dos pneus, da lataria, não. Tem ar-condicionado, tá funcionando direitinho, então... Vamos conversar.
0: Na realidade, ele queria comprar um ar-condicionado. O rádio é acessório. O carro é o acessório.
1: Pois é. Tá aí, gente. Então é o novo normal, hein? Calorão. A partir de agora, ondas de calor. E quando o El Niño passar, com esse negócio de aquecimento do planeta, vamos continuar com ondas de calor. Então, se você instalar um ar-condicionado, ou já tem um ar-condicionado em casa, é bom você seguir essas dicas, até o Gesiel vai melhorar
0: aqui
1: o ar-condicionado aqui, ó.
0: Eu dei uma olhada aqui, tá 23, vou botar um 22, tá bom?
1: Tá bom.
0: 22.
1: Tá legal. E aí, então, fica ligado na conta de energia.
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6: Um produto desejado é geralmente com preço abaixo da média de mercado. Diante disto, a compra é feita, mas a entrega nunca se concretiza. Chega ao cliente somente a frustração por não receber o item, além da perda financeira. Em resumo, este é o desfecho do chamado golpe da falsa venda. Com esta prática, criminosos costumam enganar clientes usando estruturas pensadas nos detalhes para simular lojas e portais de vendas, como explica Rafael Miele, que é o diretor de serviços e segurança da Federação Brasileira de Bancos, a FEBRABAN.
7: Criminosos simulam ser lojas legítimas para enganar o consumidor. Eles criam sites falsos, perfis falsos em redes sociais e divulgam promoções irresistíveis por WhatsApp, SMS, e-mail ou anúncios de internet. Muitas vezes, eles copiam a aparência de grandes varejistas e fazem pequenas alterações no endereço do site, tão discretas que passam desapercebidas. Nas redes sociais, costumam criar páginas recentes com muitos comentários positivos falsos e ofertas muito abaixo do preço de mercado. O objetivo é sempre o mesmo: convencer a vítima a fazer o pagamento e desaparecer sem entregar o produto.
6: em períodos em que as promoções são mais frequentes.

0: antes, o nível de atenção do consumidor deve ser ainda maior, de acordo com o que orienta Rafael Miele.
1: Em períodos como Black Friday, Natal e outras datas comemorativas, o volume de ofertas aumenta muito e os consumidores ficam mais propensos a comprar por impulso. Os criminosos sabem disso e aproveitam esse momento para intensificar os golpes. O principal recurso utilizado é a chamada engenharia social, que consiste em manipular emocionalmente a vítima para que ela forneça dados pessoais, informações bancárias ou realize pagamentos sem fazer as verificações necessárias. Por isso, justamente quando aparecem as maiores promoções, é quando devemos ter os maiores cuidados. O principal sinal é o preço. Quando uma oferta parece boa demais para ser verdade, é importante desconfiar. Se um produto que normalmente custa R$1.000 está sendo vendido por 300, por exemplo, vale a pena investigar melhor.
0: A Febraban chama atenção para a divulgação de ofertas inexistentes. Isto acontece por diferentes canais: e-mail, redes sociais, SMS e mensagens no WhatsApp, entre outros. A Federação Brasileira de Bancos também reforça que é importante priorizar sites já conhecidos e, ao comprar em lojas pouco familiares, pesquisar a reputação em plataformas de reclamações e avaliações, por exemplo. Para o caso de compras realizadas de maneira online, o uso do cartão virtual é recomendado para ampliar a segurança. Em relação aos pagamentos por Pix, é importante fazer a operação dentro do ambiente da loja virtual. Revise atentamente os dados do pagamento e confirme se o recebedor é de fato a loja escolhida. A mesma orientação vale para boletos. Mais informações e dicas podem ser obtidas no site portal.febraban.org.br. Produção e locução, Diego Abrião. Edição, Thiago Pedruzzi.
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5: 8:32.
6: Olá, ouvintes! Está começando o ACAERT Notícias desta sexta-feira. Acompanhe agora os principais fatos de Santa Catarina. Confira os destaques.
7: Receita Federal envia cartas a quase 500 mil contribuintes que estão na malha fina do imposto de renda.
8: Time de Santa Catarina disputa acesso à Série B do Campeonato Brasileiro de Futebol neste fim de semana. Olimpíada Estudantil Catarinense reúne quase 6 mil jovens atletas no Planalto Serrano.
9: Produção florestal movimenta R$3,8 bilhões em Santa Catarina e cresce 15% em 2025.
10: Os bastidores de grandes eventos vão ganhar destaque no Oktoberfest Summit 2026, que reúne cultura, negócios, experiências e inovação em Blumenau.
11: Ministério Público formula documento para orientar internações involuntárias. Manual é direcionado a gestores de hospitais.
12: Tempo instável marca sexta-feira e o feriadão, com chuva irregular e possibilidade de temporais em Santa Catarina.
6: Está formada a maior rede de emissoras de rádio de Santa Catarina. O Ministério Público de Santa Catarina lançou um manual para orientar hospitais que realizam internações involuntárias sobre os critérios e procedimentos corretos. O guia também será utilizado para auxiliar as decisões da comissão revisora. Arthur Westphalen traz mais informações.
13: Amarílis, o documento reúne as leis e regras que regulamentam as internações. Elas ocorrem quando uma pessoa com problemas de saúde mental oferece risco à própria vida ou a outros. são processos administrados por hospitais específicos. O manual busca orientar gestores destes hospitais sobre os procedimentos corretos em casos onde a internação é necessária. O promotor de justiça, Eduardo Sens dos Santos, afirma que o documento faz parte de um esforço coletivo antimanicomial.
14: Todas as internações psiquiátricas involuntárias têm que passar pelo crivo do Ministério Público. É uma obrigação decorrente de uma lei já de 2001 que instituiu o sistema antimanicomial no Brasil. Ou seja, nós não queremos, o Brasil não quer mais manicômios como aqueles que existiam antigamente, mas que as pessoas sejam tratadas na saúde mental de forma adequada. Então, o manual nada mais faz do que regulamentar precisamente esse procedimento para que os hospitais, as instituições possam fazer adequadamente a comunicação e essa comunicação e essa internação possa ser adequadamente fiscalizada pelo Ministério Público.
13: A iniciativa é uma cooperação entre o Ministério Público e a Secretaria de Estado da Saúde. A meta das instituições é fortalecer a proteção dos direitos das pessoas em tratamento de saúde mental.
6: Blumenau recebe de 20 a 22 de outubro a segunda edição do Oktoberfest Summit. O encontro vai mostrar os bastidores da maior festa alemã das Américas e reunir representantes de alguns dos principais eventos culturais do país. Bárbara Amaral, conta pra gente o que o público vai encontrar nessa edição.
10: Então, Amarilis, quem participar do Oktoberfest Summit vai poder conhecer um lado da festa que normalmente o público não vê. A programação acontece no Teatro Carlos Gomes e no Parque Vila Germânica e mistura conteúdo com experiências práticas. Entre os temas estão gastronomia, comunicação, segurança, patrocínio e economia criativa. E o encontro também traz referências de grandes eventos brasileiros, como o Carnaval do Rio de Janeiro, São Paulo de Campina Grande, o Festival de Parintins e a Festa do Peão de Barretos. O CEO do Toindo Viagens e Eventos, Gelson Walker, explica essa proposta.
15: Nós vamos convidar as pessoas a mergulharem nos bastidores dessa que é a maior festa cultural da América Latina no seu segmento. E também, claro, descobrir Blumenau, como Blumenau transformou essa tradição, a cultura, a cerveja, a gastronomia em um dos maiores cases de sucessos em eventos no Brasil. Então, nós vamos revelar os segredos da organização, os desafios superados, as inovações que marcaram época, os bastidores que fazem o Oktoberfest e Blumenau ser um exemplo de gestão pública, né?
10: A expectativa é reunir cerca de 600 participantes nesta segunda edição. As inscrições seguem abertas até 19 de outubro pelo site do Oktoberfest Summit. E no último dia, o público ainda participa de uma visita aos bastidores do Parque Vila Germânica. Volto com você, Amarilis.
6: A produção florestal catarinense teve crescimento expressivo em 2025, com destaque para a madeira e o pinhão. Carol Denardi tem os detalhes desse levantamento feito pelo IBGE.
16: A produção florestal de Santa Catarina movimentou R$3,8 bilhões em 2025, um crescimento de 15%. A maior parte desse valor vem da silvicultura, responsável por 95% da produção florestal catarinense. O levantamento faz parte da pesquisa da produção da extração vegetal e silvicultura 2025 do Instituto Brasileiro de Geografia e Estatística. O engenheiro agrônomo da superintendência do IBGE em Santa Catarina, Vinícius de Lima Wagner, explica o resultado.
17: O aumento de 15,2%, ela se dá principalmente pelo aumento do valor de produção dos produtos da silvicultura, que são os produtos que têm maior participação na geração de valor florestal no estado. Enquanto a gente tem aí uma geração de valor de cerca de R$3,6 bilhões gerados pela silvicultura, a extração vegetal, por outro lado, ela gerou em 2025 R$169 milhões aproximadamente, um salto aí de 7,8% na comparação com 2024.
16: A madeira em tora é o principal produto da silvicultura catarinense. A produção ultrapassou 21 milhões de metros cúbicos, a quarta maior do país.
17: A madeira em tora, ela tem uma participação de mais de 80% entre o rol de produtos pesquisados, uma geração de valor de quase R$3 bilhões em 2025. E damos destaque aí principalmente à madeira em tora para outras finalidades. Gerou aí aproximadamente R$2,3 bilhões, enquanto a produção de papel e celulose, ela teve uma geração de aproximadamente R$636 milhões, um salto de 14%.
16: Já o palmito extrativo cresceu quase 17% após 5 anos consecutivos de queda.
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19: 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A Receita Federal começou a enviar cartas para os contribuintes que estão na malha fina do Imposto de Renda. Quase 500 mil pessoas devem receber esse documento até o dia 20 de outubro. O repórter Marco Aurélio Gomes traz mais informações.
20: Amarilis, segundo a Receita Federal, mais de 498 mil contribuintes que estão na malha fina vão receber cartas até o dia 20 de outubro. Os envios serão feitos em lotes semanais. A iniciativa faz parte do projeto Cartas 2026 e busca incentivar as pessoas a regularizar essa situação e evitar multas. Para saber se existe alguma pendência na declaração do Imposto de Renda, é só entrar no site da Receita Federal ou pelo próprio aplicativo do órgão. No sistema, o contribuinte consegue saber o motivo pelo qual a declaração ficou retida e também encontrar as orientações para fazer a correção. Neste ano, cerca de 2 milhões e 200 mil pessoas caíram na malha fina. Um dos principais motivos foi a diferença entre os valores informados pelas empresas e os que aparecem nas declarações dos trabalhadores.
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21: Olá, eleitor catarinense. A veiculação da propaganda eleitoral gratuita para o segundo turno das eleições 2026 começa nesta sexta-feira e segue até o dia 23 de outubro. No rádio, os programas dos candidatos à presidência da República serão exibidos às 7 horas da manhã e ao meio-dia. E na televisão, a reprodução inicia à 1 hora da tarde, às 8:30 da noite, de segunda a sábado. Cada bloco terá 10 minutos de duração, com divisão igual de tempo, 5 minutos por candidatura. Além dos programas, as emissoras veiculam 25 minutos de propagandas eleitorais todos os dias em formato de inserções de 30 segundos ou 1 minuto. O tempo também é dividido igualmente entre os candidatos conforme resolução do Tribunal Superior Eleitoral. Até o próximo Minuto do Eleitor.
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23: A UVESC prorrogou até o dia 15 de fevereiro de 2027 as inscrições para o Prêmio Boas Práticas do Legislativo Municipal Catarinense. 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
26: Chegou a hora de definir quais times vão subir da terceira para a segunda divisão do futebol brasileiro. E tem equipe catarinense envolvida nessa disputa. Tema para o nosso Toque Esportivo dessa sexta-feira com o repórter Cadu Reis. Alô, Cadu!
21: Olá, Marires. Um abraço a você e aos ouvintes. O Brusque recebe o Paysandu neste sábado às 5 horas da tarde pela rodada decisiva da Série C do Campeonato Brasileiro. O clube do Vale do Itajaí garante o acesso em caso de vitória e se empatar também pode subir, mas depende de resultado paralelo. No fim de semana ainda teremos time catarinense em campo pela Série B. O Avaí visita o Cuiabá às 6:30 da noite de domingo. A bola também rola para a sexta rodada da Copa Santa Catarina. Nesta sexta-feira tem Nação contra Marcílio Dias às 3 da tarde. No sábado, Figueirense e Ercílio Luz se enfrentam às 3 e Santa Catarina e Joinville às 5. Barra e Metropolitano fecham a rodada no domingo a partir das 11 da manhã. Pelo catarinense feminino, no sábado às 3 da tarde tem Marcílio Dias contra Meninas de Jaraguá e Criciúma diante do Paysandu de Brusque. No domingo às 10 da manhã, o Avaí Kinderman recebe a Ajape de Pinhalzinho. E fechamos hoje com a Olimpíada Estudantil Catarinense, que está em andamento em Lages, no Planalto Serrano. Quase 6 mil jovens atletas de até 16 anos de idade representam 113 municípios na competição dividida entre 18 modalidades. O presidente da Fundação Catarinense de Esporte, Jefferson Batista, ressalta.
0: A ULESC é onde realmente o atleta ele começa a visualizar uma carreira no esporte. Realmente é uma grande oportunidade para firmar o atleta.
21: A ULESC segue até o dia 18 de outubro. Bom fim de semana. Boa sorte a todos.
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26: E vamos conferir a previsão do tempo para o fim de semana. Dani, conta pra gente. Tem sol e chuva?
2: Olá, Marines e ouvintes. Nessa sexta-feira, o tempo segue instável devido a uma área alongada de baixa pressão. Pela manhã, a chuva ocorre de forma isolada no Grande Oeste e no Sul Catarinense. E ao longo do dia, avança para todo o estado de forma irregular. Há risco de temporais isolados, com chuva intensa, trovoadas, vendaval e eventual granizo. As temperaturas diminuem. As máximas ficam entre 20 e 26 graus no Planalto Norte, Vale do Itajaí e Litoral. Nas demais regiões, não passam dos 20 graus. O vento sopra de nordeste no litoral e de noroeste no interior. No fim de semana, as mínimas ficam entre 15 e 20 graus e as máximas variam de 19 a 25 graus. O tempo segue instável, com chuvas irregulares em todo o estado e risco de temporais, principalmente na manhã de sábado. No sábado, o vento se intensifica com rajadas e a partir da tarde, a chuva deve dar uma trégua, intercalando com aberturas de sol. Domingo já fica mais encoberto, com pancadas isoladas de chuva a qualquer hora. E o vento vira para sul, com possíveis rajadas no litoral sul. A tendência para segunda-feira é de chuva de forma mais abrangente no estado. Atenção aos acumulados nesses dias, que podem ficar acima de 100 milímetros em alguns pontos do Grande Oeste e dos Planaltos, enquanto no litoral a chance de chuva é bem menor. Mesmo com tempo instável, que não falte energia positiva e alegria. Tenha um ótimo feriadão!
26: Chegamos ao fim do Acaerte Notícias. Agradeço pela companhia por toda a semana. Nas próximas duas edições, quem te faz companhia é Carol Denardi. Eu tô de volta na quarta-feira. Um abraço para você, um excelente fim de semana e até lá.
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28: Oito e quarenta e oito.
8: O Marechal Arthur da Costa e Silva foi o segundo presidente eleito indiretamente durante a ditadura militar do Brasil, que foi iniciada no ano de 1964. Ele comandou o país no final dos anos 60, que foi um momento de intensificação das críticas e movimentos contrários à ditadura em variadas frentes. No governo de Costa e Silva, diante daquele cenário, foi promulgado o AI-5, que foi um dos principais marcos da repressão daquelas décadas. Eu sou o jornalista Diego Brião e o Estação História é uma produção RWCast, que é a central de podcasts do Grupo Rádio Web. Te convido para, a partir de agora, relembrarmos a presidência de Costa e Silva no Brasil entre os anos de 1967 e 69.
9: Senhores congressistas, elegendo-me presidente da República para o próximo quatriênio, em nome do povo brasileiro, de quem sois legítimos representantes, acabais de conferir-me o mandato mais honroso a que um brasileiro pode aspirar. A vossa decisão envolve o ato da suprema confiança que poderis depositar num concidadão. Eu o acolho com grave emoção, a emoção da ingente responsabilidade que eleito assumo desde já comigo mesmo perante a nação. Cabe-me o dever de exprimir ao Congresso Nacional o meu profundo reconhecimento. Mas a honra que ele me concede tenho-a sobretudo por uma convocação para servir ao Brasil em hora de apreensões, incertezas e dificuldades. Bem compreendo, senhores membros do Congresso Nacional, que o vosso intuito não foi premiar em mim os serviços prestados à pátria através de longos anos de vida pública. O prêmio de serviços está no privilégio de poder prestá-los. Tivemos de promover uma revolução e o fizemos conscientes de que não havia outro meio de evitar que o país mergulhasse no caos. A tanto equivaleu a tentativa de impor ao povo sistema de vida e estilos de comportamento incompatíveis com a linha do seu passado, os interesses do seu presente, a vocação do seu futuro. Revolução em verdade e não golpe de Estado que visasse tão somente substituir um homem por outro ou por outra uma facção política. Revolução e não mutim militar, pois as forças armadas que também vêm do povo, com o povo se irmanaram em defesa dos mesmos ideais. O movimento de março de 1964 foi, portanto, um compromisso com a democracia e a candidatura que hoje consagrastes é inegavelmente dotada de atributos democráticos.
8: Estas foram algumas das palavras de Costa e Silva no dia 3 de outubro do ano de 1966. Esta foi a data da eleição dele para presidir o país. Eleição indireta. Esta foi a segunda vez que o Congresso escolheu o presidente do país dentro do contexto da ditadura militar que teve início em 1964 e que se estenderia até 1985.
10: Nos anos 60 tinha claras tendências golpistas. Uma delas, inclusive, né, muito famosa, foi em 1961, na campanha da legalidade. Teve um bate-boca homérico com o então governador Leonel Brizola, que o convidava ou particularmente ou chamava atenção para a necessidade dele estar a favor da legalidade como boa parte do exército. E ficou famoso que foi um bate-boca que terminou com palavrões que eu não vou evidentemente repetir. Então Costa e Silva sempre foi um militar, vamos dizer, que se passava por um Caxias, por outro lado, mas nunca teve um viés democrata e legalista. Isso é inegável.
8: Paulo Cunha, doutor em Ciências Sociais, professor de Ciência Política da Universidade Estadual Paulista, Unesp, e autor do livro Militares e Militância, pela editora Unesp, concedeu a entrevista ao Estação História. Costa e Silva nasceu na cidade de Taquari, situada no centro-leste do estado do Rio Grande do Sul. De formação militar, ele participou de outros momentos marcantes da história nacional. Fez parte, por exemplo, do movimento tenentista nos anos 1920, de questionamento à Primeira República, liderada por elites agrárias. Também participou da Revolução de 1930, que terminou na deposição do presidente Washington Luiz, no impedimento da posse de Júlio Prestes, que havia sido eleito, e na chegada de Getúlio Vargas, candidato derrotado, ao poder.
10: em 64. Talvez o que manifesta a sua tendência autoritária e a sua opção quase que vista como uma vocação de poder foi que ele se auto-intitulou chefe supremo da revolução e praticamente se auto-nomeou então comandante do exército, tendo uma postura muito, muito incisiva, né, enquanto expressão da chamada linha dura, e que foi aos poucos, né, junto com outros militares como Jaime Portela e entre outros, se impondo dentro na correlação de forças dos militares que deram o golpe, e ali acabou originando uma ditadura de 21 anos.
8: Costa e Silva assumiu a presidência em 15 de março de 1967. Ele permaneceu no cargo até agosto de 69. Ao longo destes quase 2 anos e meio, Costa e Silva comandou o país em meio ao crescimento dos movimentos de questionamento à ditadura.
10: O período deles marcou também o início, né, de um processo de contestação à ditadura, e que houve a emergência de grupos armados, mas também da sociedade civil, procurando, né, evidentemente, dar fim ao regime militar. É sempre bom lembrar que o seu vice-presidente, né, era um civil, Pedro Aleixo. E nesse sentido, né, queria dar uma face menos autoritária, porém já confrontando uma reação da sociedade em vários níveis, que, ao mesmo tempo, esses são dois pontos emblemáticos. Por um lado, né, a edição, né, de um ato institucional que foi justamente a legalização, entre aspas, da ditadura, ou seja, o AI-5. Um instrumento draconiano, repressivo, né, que praticamente homologou a tortura, a ditadura, as prisões sem notificação, a censura, e que ficou vigente durante 10 anos.
8: A edição 133 do Estação História abordou especificamente o AI-5. Confira. Costa e Silva, que tinha 68 anos de idade, deixou a presidência em agosto de 1969. A situação da saúde dele piorou e, por causa de uma trombose cerebral, saiu do cargo. Em dezembro daquele ano, no dia 17, Costa e Silva faleceu. Origens das informações utilizadas ao longo desta edição: Secretaria-Geral da Presidência da República, Biblioteca da Presidência da República e Senado Federal, além da entrevista concedida pelo professor Paulo Cunha, da Unesp. Edição Mário Melo, produção e reportagem Diego Brião.
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0: Sexta-feira, 9 de outubro de 2026. Este é o Giro de Notícias. Eu sou o Norberto Notari e você acompanha os destaques do momento. O candidato do PSD ao governo do Rio de Janeiro reconheceu que não haverá segundo turno no estado. Eduardo Paes afirmou que respeita a decisão da Justiça Eleitoral. A manifestação ocorreu após o Tribunal Superior Eleitoral anular os votos de Antony Garotinho, do Republicanos. A nova contagem de votos deve garantir a eleição de Douglas Ruas, do PL, em primeiro turno. A condenação de Eduardo Bolsonaro a 4 anos e 2 meses de prisão em regime semiaberto transitou em julgado, portanto não cabe mais recurso. Com isso, o ministro do STF, Alexandre de Moraes, determinou o início do cumprimento da pena do filho do ex-presidente Jair Bolsonaro. Como Eduardo está foragido nos Estados Unidos, o nome dele será incluído no banco de pessoas com mandados de prisão. Os passaportes de Eduardo Bolsonaro foram cancelados e tornados sem efeito. Cerca de 200 dissertações e teses de pós-graduação foram prejudicadas pelo incêndio que destruiu um prédio na Universidade Federal de Pernambuco na última quarta. As informações são da reitoria da instituição. O ministro da Educação, Leonardo Marchini, disse que as bolsas de mestrado, doutorado e pós-doutorado dos pesquisadores afetados serão prorrogadas. Agora, falando sobre eleições, a gente tem um recadinho importante para você.
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0: O El Niño deste ano deve atingir seu pico no mês de dezembro e há quase 100% de certeza de que seus efeitos vão durar até fevereiro de 2027. A previsão foi informada pela Organização Meteorológica Mundial nesta quinta. 4 jogos fecharam a 29ª rodada do Brasileirão. Santos e Flamengo ficaram no empate por 2-2. Mesmo resultado entre Atlético Paranaense e Atlético Mineiro. O Fluminense goleou o Coritiba em casa por 4-0. O Palmeiras venceu em São Paulo o Bahia por 1-0. O Giro de Notícias é uma produção da Agência Rádio Web. Produção e apresentação, Norberto Notari. Trabalhos técnicos, Mário Melo.
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3: Bom dia. Nessa sexta-feira, o tempo segue instável, devido a uma área alongada de baixa pressão. Pela manhã, a chuva ocorre de forma isolada no Grande Oeste e no Sul Catarinense. E ao longo do dia, avança para todo o estado de forma irregular. Há risco de temporais isolados, com chuva intensa, trovoadas, vendaval e eventual granizo. As temperaturas diminuem. As máximas ficam entre 20 e 26 graus no Planalto Norte, Vale de Itajaí e litoral. Nas demais regiões, não passam dos 20 graus. O vento sopra de nordeste no litoral e de noroeste no interior. No fim de semana, as mínimas ficam entre 15 e 20 graus e as máximas variam de 19 a 25 graus. O tempo segue instável, com chuvas irregulares em todo o estado e risco de temporais, principalmente na manhã de sábado. No sábado, o vento se intensifica com rajadas e, a partir da tarde, a chuva deve dar uma trégua, intercalando com aberturas de sol. Domingo já fica mais encoberto, com pancadas isoladas de chuva a qualquer hora, e o vento vira para sul, com possíveis rajadas no litoral sul. A tendência para segunda-feira é de chuva de forma mais abrangente no estado. Atenção aos acumulados nesses dias, que podem ficar acima de 100 milímetros em alguns pontos do Grande Oeste e dos Planaltos, enquanto no litoral a chance de chuva é bem menor. Mesmo com tempo instável, que não falte energia positiva e alegria. Tenha um ótimo feriadão. Com informações do tempo, meteorologista Daniele Lima, de Florianópolis, para a Rede de Notícias Acaerte.
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6: 9:21. 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
1: Com a proximidade do Dia das Crianças, os brinquedos lideram as intenções de compras em todo o estado. Para garantir a segurança dos pequenos e evitar acidentes, o Inmetro de Santa Catarina reforça a importância dos cuidados que devem ser observados ao escolher os produtos. A principal orientação é verificar se o item traz o selo do Inmetro, que deve estar impresso de forma visível na embalagem e com todas as informações em língua portuguesa. Ele garante que o produto passou por testes laboratoriais rigorosos que avaliam fatores como impacto e queda, resistência à mordida, toxicidade dos materiais, inflamabilidade e limites de ruído. A embalagem também deve conter a indicação da faixa etária recomendada, os dados de identificação do fabricante ou do importador e as instruções de uso. Outra recomendação é evitar a aquisição de artigos infantis no comércio informal ou clandestino. Em compras pela internet, o consumidor deve conferir se o anúncio exibe claramente a foto da embalagem com o selo do Inmetro, assim como se o site de compra é confiável. Caso encontre brinquedos suspeitos ou sem o selo do Inmetro no comércio, o consumidor pode registrar a denúncia pelo telefone 48-3664-4554. Repórter Marcos Lamperti.
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7: 9:35.

0: A Polícia Rodoviária Federal e a Polícia Militar Rodoviária promovem operações de fiscalização nas rodovias federais e estaduais de Santa Catarina a partir desta sexta-feira. A mobilização ocorre por conta do feriado nacional da próxima segunda, com expectativa de alto fluxo de veículos nas estradas. As corporações também promovem ações pontuais no Vale do Itajaí para garantir a segurança no trânsito nas imediações das festas de outubro. As inscrições para o concurso público da Companhia Catarinense de Águas e Saneamento, Casan, terminam nesta sexta-feira. São ofertadas 40 vagas para cargos de nível médio, técnico e superior em diversos municípios do estado. Condições do tempo para esta sexta-feira em Santa Catarina com a meteorologista da ACAERT, Daniele Lima.
1: Nessa sexta-feira o tempo segue instável. Há risco de temporais isolados, com chuva intensa, trovoadas, vendaval e eventual granizo.
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7: 9:48.

0: 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A Conecta Talentos divulga novas oportunidades de emprego para Lages e região. As vagas dessa semana são para motorista de carreta, remuneração, salário fixo de R$ 2.470 mais diária de R$ 75,90 por dia rodado. Prêmio de assiduidade de R$ 131,25 mais variável de até R$ 1.500 por mês. Mais benefícios, horário, escala de viagens. Almoxarife, remuneração R$ 1.910 mais vale refeição de R$ 20 por dia. Horário, de segunda a sexta-feira, das 8 da manhã ao meio-dia e das 1h30 às 6 da tarde. E aos sábados, das 8h30 da manhã ao meio-dia. Consultor comercial CDL Lages. Remuneração R$ 3.000 mais premiação por vendas. Horário, de segunda a sexta-feira, no horário comercial. Empregada doméstica, remuneração R$ 2.100 mais vale transporte. Horário, de segunda a sexta-feira, das 8 da manhã às 6 da tarde. Vendedor ou vendedora, comércio. Remuneração R$ 2.070 mais R$ 200 de ajuda de custo. 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Remuneração a partir de R$ 6.000, CLT, ou a partir de R$ 9.000, PJ. Horário, de segunda a sexta-feira, das 8 da manhã ao meio-dia e das 1h30 às 18h da tarde. Caixa Comércio. Remuneração R$ 2.200. Mais plano de saúde, mais quebra de caixa. 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E aos sábados, das 8 da manhã ao meio-dia. Auxiliar de produção eletrônica. Remuneração R$ 2.210. Após experiência, R$ 2.365, mais R$ 350 de vale alimentação. 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Secretária Executiva, remuneração R$ 2.650, mais R$ 425 de vale alimentação, mais plano de saúde e bolsa de estudos na área com ajuda de custo de R$ 150. Horário, de segunda a sexta-feira, das 8 da manhã ao meio-dia e das 1h30 às 18h da tarde. E sábados, das 8 da manhã ao meio-dia. Hunter Comercial Home Office. 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Horário 100% Home Office. Assistente de relacionamento. Remuneração R$ 2.000. R$ 2.500 após efetivação. Mais vale transporte. Horário: segunda a sexta-feira, das 1 da tarde às 10 da noite. E sábados, das 8 da manhã ao meio-dia. E para você, nosso ouvinte, que ficou interessado em alguma vaga e quer mais informações, envie seu currículo com o nome da vaga pelo site vagas.conectatalentos.com/vaga/lista/início. Informou Juliana Porrale para o Desk FM Lages 106.9, a sua rádio educativa.
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2: Paris, 9 de outubro de 2026. Essas são as principais notícias desta sexta-feira. O Prêmio Nobel da Paz de 2026 foi concedido nessa manhã à jurista sul-africana Navi Pillay, grande defensora do direito internacional e dos direitos humanos, indicou o Comitê Norueguês do Nobel em Oslo. Aos 85 anos, Pillay, ex-alta comissária das Nações Unidas para os Direitos Humanos, é uma referência internacional. Ela atuou como juíza em tribunais internacionais responsáveis por julgar crimes de guerra e genocídios e também presidiu a Comissão Independente de Investigação da ONU, que acusou Israel de cometer genocídio na Faixa de Gaza. Após reunir dezenas de milhares de pessoas nas ruas de toda a França ontem, o movimento dos estudantes das escolas de ensino médio convocou o 5º ato nacional para a próxima terça-feira, 13 de outubro. Em entrevista à televisão francesa na noite de ontem, o ministro da Educação, Edouard Geffrey, anunciou que 3 mil professores substitutos serão mobilizados nas próximas horas para escolas onde a situação é mais crítica, esperando assim atender a uma das reivindicações do movimento. O Ministério da Educação da França anunciou nessa manhã que 141 escolas de ensino médio seguem fechadas, de um total de 3.700. Na Bélgica, as duas maiores centrais sindicais do país convocaram os trabalhadores para uma greve nacional hoje, a décima em menos de 2 anos contra as políticas de cortes fiscais do governo federal. As duas principais preocupações são o aumento do TVA, o imposto sobre o valor agregado, e a alteração do sistema de reajuste salarial. Os protestos têm impacto no transporte público, na circulação de veículos e resultam também em cancelamentos de voos. Na Espanha, dezenas de milhares de pessoas marcharam em Madrid ontem para prestar homenagem a Mari Carmen Abascal, de 87 anos, que morreu na quarta-feira. A aposentada, que foi despejada em setembro do apartamento que alugou durante 7 décadas, se tornou o símbolo da crise da moradia no país. O caso dela desencadeou uma turbulência no governo, culminando na convocação de eleições antecipadas para 29 de novembro. A Arábia Saudita descartou hoje realizar uma trégua com os rebeldes hutis do Iêmen, aliados do Irã. Riad diz que rejeita qualquer acordo, enquanto as forças governamentais iemenitas, apoiadas pelo reino, não recuperarem territórios recentemente tomados pelos insurgentes. A Autoridade de Aviação Civil da Arábia Saudita anunciou a morte de 3 cidadãos em ataques dos hutis. Rádio França Internacional, em parceria com a agência Rádio Web, de Paris, Daniela Franco.
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13: 10:06.

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1: O Senado Federal encerra nesta semana a terceira sessão de debates sobre o fim da escala 6x1. A próxima semana deve ser decisiva para o avanço da proposta. Apesar da pressão do governo Lula, já existe uma preocupação entre aliados de que a votação definitiva fique para depois do segundo turno das eleições. O líder do governo no Congresso, o petista senador Randolfe Rodrigues, sustenta que há votos suficientes para aprovar a proposta.
2: E é bom que todos os brasileiros vejam quem está obstruindo, quem não quer o fim da escala 6x1, que são os partidários do senhor Bolsonaro, e quem quer garantir ao trabalhador um dia mais de descanso. Vamos cumprir primeiro o rito das 5 sessões, e aí vamos procurar votar na semana que vem e quebrar o interstício para a votação do segundo turno. É nesse sentido que vamos caminhar.
1: A contagem de governistas aponta 57 votos favoráveis, 8 acima dos 49 necessários. Mas a oposição tenta impedir que os prazos regimentais sejam encurtados. O líder da oposição, senador Rogério Marinho, do PL do Rio Grande do Norte, discorda da tentativa de acelerar a tramitação.
3: Não nos negamos a discutir jornada, não nos negamos a discutir esse ou qualquer outro assunto. Então não faz bem ao país se votar um assunto dessa gravidade, dessa importância e com essa repercussão da maneira que está sendo votado. A estratégia é que o regimento seja cumprido.
1: O presidente do Senado, Davi Alcolumbre, sinalizou que vai manter a proposta em discussão. Ele afirmou que poderá submeter ao plenário um pedido de calendário especial, caso seja apresentado. A PEC reduz gradualmente a jornada máxima de 44 para 40 horas semanais, garante 2 dias de descanso remunerado e proíbe a redução salarial. Na próxima semana, o Senado deve concluir as 2 sessões restantes de discussão e pode votar a proposta em primeiro turno. Agência Rádio Web, de Brasília, Yuri Hudson.
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10: 10h20. 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

0: 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Nesta sexta-feira, dia 9 de outubro, a boa música toma conta do mercado público de Lages. O músico Márcio Rosa se apresenta ao vivo a partir das 20 horas, trazendo uma noite especial, dedicada ao pop rock. Além de curtir a apresentação, o público poderá aproveitar o melhor da gastronomia local. Um convite perfeito para reunir a família e os amigos. Ainda nesta sexta-feira, a Expo Lages 2026 movimenta o setor agropecuário com os julgamentos e o leilão. E a programação continua no fim de semana. No sábado, dia 10 de outubro, às 20 horas, o palco do Mercado Público recebe o grupo Underdogs Trio. Prometendo muita animação, a atração traz o melhor do rock para embalar a noite e movimentar o fim de semana. E a Expo Lages prossegue no sábado com os julgamentos, a Feira da Novilha e o Leilão de Cavalo Crioulo. E durante todo o mês, do dia 9 a 31 de outubro, a Praça de Alimentação do Lages Shopping Center acontece o Festival Gastronômico Doces ou Travessuras, com pratos e sobremesas temáticos de Halloween. Além de degustar delícias, doces e salgados, o público poderá voltar no seu prato favorito e colecionar miniaturas temáticas. E domingo, para encerrar o fim de semana, dia 11 de outubro, a Expo Lages realiza julgamentos, provas, leilão, multirraças e leilão cavalo campeiro, além da liberação dos animais a partir das 12 horas. Eu sou Carla Wolff e é um prazer estar com você aqui na 106.9, a sua rádio educativa. Fique com a gente e acompanhe tudo o que acontece na cultura e região.
1: A Polícia Militar de Santa Catarina promove solenidades de conclusão do curso básico de formação de praças temporárias nesta sexta-feira. Os eventos são realizados na Academia da PM em Florianópolis e demais unidades de ensino nas regiões catarinenses. 948 novos soldados temporários passam a integrar a corporação. O Tribunal de Contas de Santa Catarina promove evento de capacitação para contratação de softwares de gestão pública nesta sexta-feira. O treinamento realizado pela internet é voltado a gestores, fiscais de contratos, controladores internos e outros servidores do Estado e dos municípios catarinenses. A Polícia Federal confirmou nesta sexta-feira uma incineração de 5.300 quilos de drogas em Santa Catarina. O processo foi realizado em parceria com a Polícia Militar. Os entorpecentes haviam sido apreendidos em ações da PF e das Forças de Segurança catarinenses.
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0: O Desk FM informa. Neste mês de outubro, Lages terá atendimento especial de vacinação para facilitar o acesso de quem não consegue ir aos postos durante os dias úteis. No sábado, dia 17 de outubro, a central de vacinação estará aberta das 8 horas às 12 horas e das 13 horas às 17 horas. Já no domingo, dia 18, o carro da vacina marca presença na corrida contra a polio. A estrutura estará na Avenida Dom Pedro II, ao lado do Senac, atendendo das 7h30 às 11 horas. Para garantir as doses do calendário nacional de vacinação, basta apresentar um documento oficial com foto, o cartão do SUS e, se tiver, a caderneta de vacinação. A recomendação vale para toda a comunidade, especialmente para pais e responsáveis atualizarem a situação vacinal de crianças e adolescentes. Informou Carla Wolf para o Desk FM Lages, 106.9, sua rádio educativa.
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2: A UDESC abre na próxima terça-feira, dia 13, inscrições para transferência, reingresso e retorno de diplomados. São mais de 800 vagas em 35 cursos em diferentes regiões de Santa Catarina. As inscrições podem ser feitas até 17 de outubro pelo site udesc.br/transferência externa. E o Supera CAVE, cursinho pré-vestibular comunitário da UDESC Lages, promove aulões e simulados gratuitos em preparação para o Enem. As atividades acontecem nos dias 9, 10, 16 e 17 de outubro no campus da universidade e são abertas à comunidade. Mais informações estão no Instagram, @SuperaCAVE. Tatiane Rosa para o Giro de Notícias UDESC.
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4: 11:05. 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

0: As polícias civis de Santa Catarina e do Rio Grande do Sul deflagraram uma operação conjunta nesta sexta-feira para desarticular uma associação criminosa especializada em fraudes na compra e venda de veículos pela internet. As investigações iniciaram após um caso em Florianópolis e identificaram negociações que podem ter causado R$850 mil em prejuízos às vítimas. São efetuadas 5 prisões temporárias e realizadas 4 buscas e apreensões. A Prefeitura de Massaranduba, no norte de Santa Catarina, encerra as inscrições para concurso público municipal nesta sexta-feira. São ofertadas 45 vagas para contratação imediata em cargos diversos. A Polícia Rodoviária Federal alerta para restrições de tráfego para veículos de carga com excesso de dimensão nesta sexta-feira nas rodovias federais de pista simples em Santa Catarina. O impedimento ocorre das 4 horas da tarde até as 10 da noite.
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7: 11:18.

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Já preparou a pipoca? Porque agora é hora de relaxar, se acomodar no sofá e escolher o que assistir no seu fim de semana. Eu sou Carla Wolff e está começando mais um quadro aqui na Desk FM Lages, com sugestões de filmes para todos os gostos e momentos. Sexta-feira é dia de valorizar o nosso cinema nacional, com a comédia dramática Estômago, de 2007. O filme que acompanha a trajetória de Nonato, um imigrante que descobre um talento incrível para a culinária. Primeiro na cozinha de um restaurante popular e depois dentro da prisão. Uma obra envolvente, inteligente e com um olhar muito afiado sobre o poder, sobrevivência e ambição. Já no sábado, o clima muda completamente para o mistério e atmosfera enigmática do clássico Donnie Darko de 2001. Com atuações marcantes, o longo acompanha um jovem excêntrico que passa a ter visões de um coelho gigante e receber previsões sobre o fim do mundo. Um suspense envolvente com uma trilha sonora inesquecível. No domingo, para fechar com muita diversão e nostalgia, a dica bônus é a comédia de aventura De Volta para o Futuro, de 1985.

0: disco vibrante segue o jovem Marty McFly, que viaja no tempo em um DeLorean modificado e precisa garantir que seus pais se apaixonem para não apagar a sua própria existência. Um filme leve, divertido e perfeito para relaxar no fim de semana. Eu sou Carla Wolff e na próxima semana volto com mais dicas de filmes aqui na Udesc FM Lages, 106.9, a sua rádio educativa. Até lá e bom filme!
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3: 11:32. 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
4: 11:44.

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1: Meio-dia e 12.
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5: Meio-dia e 31.
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2: Meio-dia e 49.
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Boa noite.

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3: 1:04.
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1: 1:18.
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7: 1:30.
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10: 1h46.
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10: 2 e 2.

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3: 2:18. 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
7: Duas e 31.

0: O Desk FM informa. Neste mês de outubro, Lages terá atendimento especial de vacinação para facilitar o acesso de quem não consegue ir aos postos durante os dias úteis. No sábado, dia 17 de outubro, a central de vacinação estará aberta das 8 horas às 12 horas e das 13 horas às 17 horas. Já no domingo, dia 18, o carro da vacina marca presença na corrida contra a polio. A estrutura estará na Avenida Dom Pedro II, ao lado do Senac, atendendo das 7h30 às 11 horas. Para garantir as doses do calendário nacional de vacinação, basta apresentar um documento oficial com foto, o cartão do SUS e, se tiver, a cardeneta de vacinação. A recomendação vale para toda a comunidade, especialmente para pais e responsáveis atualizarem a situação vacinal de crianças e adolescentes. Informou Carla Wolff para o Desk FM Lages, 106.9, sua rádio educativa.
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3: 2:46.

0: 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A Conecta Talentos divulga novas oportunidades de emprego para Lages e região. As vagas dessa semana são para motorista de carreta. Remuneração, salário fixo de R$ 2.470 mais diária de R$ 75,90 por dia rodado. Prêmio de assiduidade de R$ 131,25 mais variável de até R$ 1.500 por mês. Mais benefícios, horário, escala de viagens. Almoxarife, remuneração R$ 1.910 mais vale refeição de R$ 20 por dia. Horário, de segunda a sexta-feira, das 8 da manhã ao meio-dia e das 1h30 às 6 da tarde. E aos sábados, das 8h30 da manhã ao meio-dia. Consultor comercial CDL Lages. Remuneração R$ 3.000. Mais premiação por vendas. Horário de segunda a sexta-feira no horário comercial. Empregada doméstica. Remuneração R$ 2.100 mais vale transporte. Horário de segunda a sexta-feira, das 8 da manhã às 6 da tarde. Vendedor ou vendedora comércio. Remuneração R$ 2.070 mais R$ 200 de ajuda de custo. Custo mais comissão sobre vendas. Horário de segunda a sexta-feira, das 9 da manhã às 7 da noite com intervalo. E aos sábados, das 9 da manhã às 5 da tarde. Com folga em um sábado por mês. Contador sênior, remuneração a partir de R$ 6.000, CLT ou a partir de R$ 9.000, PJ. Horário, de segunda a sexta-feira, das 8 da manhã ao meio-dia e das 1h30 às 18h da tarde. Caixa comércio, remuneração R$ 2.200. Mais plano de saúde, mais quebra de caixa. Horário, segunda a sexta-feira, das 8 da manhã ao meio-dia e das 1h30 às 18h30 da tarde. E aos sábados, das 8 da manhã ao meio-dia. Auxiliar de produção eletrônica. Remuneração R$ 2.210. Após experiência, R$ 2.365. Mais R$ 350 de vale alimentação. Horário, de segunda a sexta-feira, das 8 da manhã ao meio-dia e das 1h30 às 18h da tarde. Secretária Executiva. Remuneração R$ 2.650 mais R$ 425 de vale alimentação. Mais plano de saúde e bolsa de estudos na área com ajuda de custo de R$ 150. Horário, de segunda a sexta-feira, das 8 da manhã ao meio-dia e das 1h30 às 18h da tarde. E sábados, das 8 da manhã ao meio-dia. Hunter Comercial Home Office. 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Horário 100% home office. Assistente de relacionamento. Remuneração R$ 2.000. R$ 2.500 após efetivação. Mais vale transporte. Horário: segunda a sexta-feira, das 1 da tarde às 10 da noite. E sábados, das 8 da manhã ao meio-dia. E para você, nosso ouvinte, que ficou interessado em alguma vaga e quer mais informações, envie seu currículo com o nome da vaga pelo site vagas.conectatalentos.com/vaga/lista/início. Informou Juliana Porrale para o Desk FM Lages 106.9, a sua rádio educativa.
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6: 3 e 1. 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
4: A UDESC abre na próxima terça-feira, dia 13, inscrições para transferência, reingresso e retorno de diplomados. São mais de 800 vagas em 35 cursos em diferentes regiões de Santa Catarina. As inscrições podem ser feitas até 17 de outubro pelo site udesc.br/transferência externa. E o Superacave, cursinho pré-vestibular comunitário da UDESC Lages, promove aulões e simulados gratuitos em preparação para o Enem. As atividades acontecem nos dias 9, 10, 16 e 17 de outubro no campus da universidade e são abertas à comunidade. Mais informações estão no Instagram, @Superacave. Tatiane Rosa para o Giro de Notícias UDESC.
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6: 3:15.

0: perfeito para reunir a família e os amigos. Ainda nesta sexta-feira, a Expo Lages 2026 movimenta o setor agropecuário com os julgamentos e o leilão. E a programação continua no fim de semana. No sábado, dia 10 de outubro, às 20 horas, o palco do Mercado Público recebe o grupo Underdogs Trio. Prometendo muita animação, a atração traz o melhor do rock para embalar a noite e movimentar o fim de semana. E a Expo Lages prossegue no sábado com os julgamentos, a Feira da Novilha e o Leilão de Cavalo Crioulo. E durante todo o mês, do dia 9 a 31 de outubro, a praça de alimentação do Lages Shopping Center acontece o Festival Gastronômico Doces ou Travessuras, com pratos e sobremesas temáticos de Halloween. Além de degustar delícias, doces e salgados, o público poderá voltar no seu prato favorito e colecionar miniaturas temáticas. E domingo, para encerrar o fim de semana, dia 11 de outubro, a Expo Lages realiza julgamentos, provas, leilão, multirraças e leilão cavalo campeiro, além da liberação dos animais a partir das 12 horas. Eu sou Carla Wolff e é um prazer estar com você aqui na 106.9, a sua rádio educativa. Fique com a gente e acompanhe tudo o que acontece na cultura e região.
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4: Três e trinta e um. 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
6: 3:48.

0: Na telona, o Desk FM Lages. Já preparou a pipoca? Porque agora é hora de relaxar, se acomodar no sofá e escolher o que assistir no seu fim de semana. Eu sou Carla Wolff e está começando mais um quadro aqui na Udesc FM Lages, com sugestões de filmes para todos os gostos e momentos. Sexta-feira pede romance e leveza. A dica é Como Se Fosse a Primeira Vez. Nessa comédia romântica estrelada por Adam Sandler, acompanha a história de Henry e Lucy. O detalhe é que Lucy sofre de perda de memória de curto prazo e esquece todos os dias quem é Henry. O resultado? Uma paixão que precisa ser reconquistada diariamente, com muito humor, ternura e situações inusitadas. Um filme encantador para aquecer o coração e começar o fim de semana sorrindo. No sábado, A Pedida é uma comédia brasileira que conquistou o público. Minha Mãe é uma Peça. Paulo Gustavo brilha como Dona Hermínia, uma mãe divertida, exagerada e completamente apaixonada pelos filhos. Ainda que eles vivam tirando a sua paciência com piadas afiadas, situações do dia a dia e muito carisma. O filme garante risadas do início ao fim e ainda traz aquele toque de emoção que só boas histórias de família conseguem passar. No domingo, a sugestão é um filme sensível, Frances Ha. Rodado em preto e branco, ele acompanha a vida de Frances, uma jovem sonhadora que tenta encontrar seu lugar em Nova York. É uma história sobre amizade, arte, amadurecimento e a busca por identidade. Contada com delicadeza e um humor sutil. Prato cheio para quem gosta de cinema independente e reflexivo. E para encerrar o fim de semana com leveza e nostalgia, a sugestão bônus é o filme do Chico Bento. Inspirado no clássico personagem de Maurício de Souza, a obra traz para as telonas toda a inocência, simplicidade e alegria da vida do interior. Com muita aventura, humor caipira e lições de amizades. É perfeito para assistir em família e terminar o domingo com um coração leve. Eu sou Carla Wolff e na próxima semana eu volto com mais dicas de filmes aqui na Udesc FM Lages, 106.9, a sua rádio educativa.
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2: A EPAGRE produziu e disponibiliza agora um livro infantil que explica de forma lúdica os conceitos científicos por trás das modelagens numéricas usadas para fazer a previsão do tempo e das marés. O livro serve também para adultos interessados em conhecer um pouco mais sobre os conceitos científicos que estão presentes no nosso dia a dia. A história relata a frustração de Sofia ao perder seu patinho de borracha no mar. Solidário à sua tristeza, seu avô propõe uma estratégia científica para encontrar o brinquedo, a criação de um modelo numérico capaz de prever o destino que o patinho vai tomar, levando em conta a maré, o vento, entre outras variáveis ambientais. O engenheiro da EPAGRE, com atuação na área de modelagem e monitoramento ambiental, Luiz Hamilton Garbosa, conta como surgiu a ideia do livro.
3: A gente vem trabalhando com essa parte de modelagem numérica e monitoramento de maré já há alguns anos, e a gente identificou que algumas vezes surgem dúvidas aonde a gente deveria ter alguma forma mais simples de explicar o que a gente vem trabalhando. Nas nossas conversas surgiu a ideia de produzir alguns livros, né? A gente já tem ali um histórico, já tem nossos colegas que fazem alguns livros infantis, e teve uma história de um container com vários patinhos de borracha e brinquedos que caiu no mar muitos anos atrás, e o pessoal acabou usando isso como uma referência das correntes oceânicas, porque daí a partir do lugar onde foi perdido esse container e aonde foi aparecer, né, apareceu esses brinquedos pelo vários lugares do mundo, várias praias do planeta. E a partir daí a gente, com o nosso trabalho, mais com essas histórias, a gente resolveu fazer um livro nesse tema.
2: Um dos autores do livro é o oceanólogo da EPAGRE, Argel Vaz, que oferece aos leitores um pouco de seus conhecimentos acumulados no monitoramento costeiro de Santa Catarina. Ele explica que um dos objetivos da obra é despertar nas crianças o interesse pela ciência.
4: A gente procura, com isso, desenvolver o interesse da criança para algum tema. Então o livro não se esgota o assunto aí, é simplesmente uma chamada de atenção. Então esse livro é, por isso tem essa finalidade de colocar para a criança, trazer esse interesse. qualquer assunto. Depois, eu sei que esse assunto não vai ser dominado e que toda criança vai querer no futuro, entendeu? Por isso, essa necessidade de escrever diferentes temas dos livros infantis, entendeu? Porque uma criança quer isso, mas a outra, isso aqui eu li, a história é legal, tá? Mas eu não vou sair com tentando me aprofundar muito em modelagem, digamos. Mas tem outros livros que tem outros pegada e eles podem. E assim a gente talvez desenvolva o gosto pela ciência, entendeu? Então ela vai chegar lá no final, digamos, do seu segundo grau e diz: o que que eu vou fazer? Ah, aquele tema me interessou quando eu li lá do quinto ao oitavo ano, entendeu? O quinto ao nono ano agora, entendeu?
2: O livro está disponível para download de forma gratuita no site epagre.sc.gov.br. Repórter Marcos Lamperti.
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7: 4 e 8.

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10: 4:33. 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
2: Cento e seis vírgula nove.
3: 4:44.

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1: OMS e Senado discutem ações de combate à obesidade infantil.
3: A proporção de crianças e adolescentes de 5 a 19 anos com obesidade quadruplicou nas três últimas décadas.
1: Projeto aumenta penas para crimes de furto e roubo de câmeras de vigilância. Eu sou o Davi Warshavski e este é o Boletim.leg. A Organização Mundial da Saúde lançou um guia com recomendações para prevenir e tratar a obesidade em crianças e adolescentes. No Senado, um projeto propõe restringir a venda e a publicidade de alimentos ultraprocessados nas escolas. A repórter é Patrícia Oliveira.
3: O novo guia da OMS recomenda alimentação saudável, atividade física e mudanças de comportamento. No Senado, um projeto relatado pela senadora doutora Eudócia, do PSDB de Alagoas, proíbe a venda de alimentos ultraprocessados nas cantinas de escolas públicas e privadas. O texto também restringe produtos com excesso de açúcar, sal, gordura e calorias e determina a oferta diária de pelo menos uma opção de lanche saudável.
4: Porque não adianta estabelecer alimentação saudável nas nossas crianças e adolescentes e nós temos dentro dessa escola cantinas que vendem alimentos que não são saudáveis.
3: O projeto foi aprovado pela Comissão de Educação e ainda precisa ser analisado pela Comissão de Assuntos Sociais.
1: O Senado deve votar o projeto de lei que aumenta as penas para os crimes de furto e roubo de câmeras de vigilância e de sistemas de monitoramento eletrônico. Repórter Bruno Lourenço.
5: O relator na Comissão de Segurança Pública, senador Wilder Moraes, do PL de Goiás, defendeu a necessidade de endurecer a resposta penal para esse crime em virtude das consequências sofridas pela população.
6: As câmeras de vigilância, quando subtraídas, além da perda material, há comprometimento imediato na integridade dos dados coletados, da continuidade dos serviços de segurança e da resposta à ocorrência por elas registrada.
5: De acordo com o projeto de lei, que aguarda agora a votação na Comissão de Constituição e Justiça, o furto de câmeras ou itens de monitoramento eletrônico instalados em vias públicas ou áreas privadas com acesso ao público passará a ser punido com reclusão de 2 a 8 anos e multa. O texto estabelece ainda que quem receptar esses aparelhos, sabendo de sua origem criminosa, terá a punição em dobro.
1: O calendário oficial brasileiro pode ganhar uma semana de conscientização sobre resíduos eletrônicos. Os detalhes com o repórter Rodrigo Rezende.
7: Pilhas e baterias usadas, celulares ou notebooks que não são mais utilizados, eletrodomésticos antigos, às vezes sem funcionamento, que só ocupam espaço e juntam poeira em um cômodo da casa. Esses são alguns exemplos de resíduos eletrônicos, um tipo de objeto que precisa de um modo específico de descarte para não prejudicar o meio ambiente. Para incentivar a destinação correta, a Comissão de Meio Ambiente do Senado vai analisar uma proposta que cria a Semana Nacional de Conscientização sobre Resíduos Eletrônicos, com ações educativas, palestras e atividades culturais sobre o assunto. O relator do projeto, senador Wellington Fagundes, do PL de Mato Grosso, destaca a importância do tema.
8: Ajuda a informar a população e incentiva o descarte correto, também a reutilização e a reciclagem.
7: A semana seria celebrada em junho, logo após a Semana do Meio Ambiente, que é aquela em que está o dia 5 de junho.
1: O senador Stevenson Valentim, do Podemos Potiguar, apresentou um projeto que obriga os celulares vendidos no Brasil a oferecer uma função para bloquear, rejeitar ou silenciar chamadas de números fora da lista de contatos. O senador Laércio Oliveira, do PP de Sergipe, apoiou a ideia. Segundo ele, a quantidade de ligações indesejadas é um tormento na vida dos brasileiros.
9: A gente sofre quase todos os dias com essas empresas de telemarketing importunando a vida do cidadão e da cidadã brasileira.
1: quem não votou no primeiro turno poderá participar do segundo, em 25 de outubro, desde que esteja em situação regular com a Justiça Eleitoral. Mas é preciso justificar a ausência na primeira votação até 3 de dezembro. Cada turno é considerado uma eleição independente pelo TSE. Outras notícias estão disponíveis em senado.leg.br/rádio.
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1: Cinco e quatro.
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7: 5:18.
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2: Cinco e trinta e quatro.
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5: 5:49.
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4: 6 e 4.
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1: 6:17.
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7: 6:34.
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1: Medidas incluem subvenção ao óleo diesel e fiscalização contínua. Thaís de Araújo.
2: Com a decisão, fica zerada por 30 dias a cobrança dos impostos PIS, COFINS e CID sobre a importação e a comercialização de gasolina.
3: Santuário de Aparecida espera mais de 500 mil fiéis nas celebrações da Padroeira do Brasil.
4: Movimentação de peregrinos e visitantes deve injetar mais de 3,5 bilhões de reais na economia.
3: E a Polícia Rodoviária Federal intensifica a fiscalização nas rodovias. Luciana Polares de Holanda.
5: Os corredores rodoviários de São Paulo e do Pará ganham atenção especial em direção ao Santuário Nacional de Aparecida e ao Círio de Nazaré.
6: Segunda-feira é dia das crianças. E quem vai comprar presente de última hora deve ficar atento.
3: Em Metro alerta para cuidados na escolha dos brinquedos. Márcia Fernandes.
7: Segundo o Inmetro, um dos cuidados importantes é observar o selo que indica se o presente corresponde à idade da criança. É preciso observar também se há peças pequenas ou produtos tóxicos na composição.
8: Hoje na apresentação da Voz do Brasil, Luciano Seixas e Mariana Junco.
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9: Na próxima segunda-feira é dia de Nossa Senhora Aparecida, padroeira do Brasil.
3: E a Polícia Rodoviária Federal já está nas rodovias com operações de fiscalização e orientação aos condutores.
9: Com atenção especial para as estradas do interior de São Paulo, onde acontecem romarias em homenagem à Nossa Senhora Aparecida.
3: E também no estado do Pará, com as celebrações do Círio de Nazaré.
9: Com a movimentação, haverá reforço de policiamento para prevenir acidentes graves e aumento da criminalidade.
5: Todas as rodovias federais do país terão reforço na fiscalização entre 9 e 12 de outubro. E os corredores rodoviários de São Paulo e do Pará ganham atenção especial por causa da grande mobilização em direção ao Santuário Nacional de Aparecida e ao Círio de Nazaré. A Polícia Rodoviária Federal vai ampliar o policiamento nos dois estados com emprego de policiais de diferentes regiões, que vão atuar na fiscalização de trânsito com foco no controle de velocidade e nas condutas que possam aumentar os riscos de acidentes. E a PRF faz recomendações aos romeiros e motoristas, como detalha Natália Guimarães, da Comunicação Social da Polícia Rodoviária Federal.
10: Aos romeiros, a orientação é de usar roupas claras, materiais refletivos, deslocar no sentido contrário da via e mantendo distância dos veículos. Os ciclistas devem utilizar o capacete, se deslocar no fluxo dos veículos e manter distância deles. Aos motoristas, a atenção é redobrada, principalmente em trechos com presença de romeiros e ciclistas, evitando o excesso de velocidade, o uso do celular no volante e, claro, se beber, não dirige.
5: Em São Paulo, uma das novidades da operação será o emprego de drones no apoio ao trabalho. Os equipamentos vão ampliar a capacidade de observação das rodovias e pontos de maior concentração de pedestres e veículos. A operação também vai contar com o apoio de um helicóptero e, em caso de emergência, ligue 191. Reportagem Luciana Colares de Holanda.
3: E o Santuário Nacional de Aparecida, no interior de São Paulo, se prepara para receber uma multidão de devotos na próxima segunda-feira, dia dedicado à padroeira do Brasil.
9: De acordo com o Ministério do Turismo, mais de 500 mil fiéis são esperados para as celebrações e o feriado prolongado deve movimentar cerca de 3,590 bilhões de reais na economia da região.
3: Neste ano, a rota de peregrinação Caminho da Fé, que termina no Santuário de Aparecida, passa a ser reconhecida por lei como Rota Turística Nacional, com o objetivo de estimular o turismo religioso, cultural e rural.
9: Para quem vai à região, a recomendação é redobrar a atenção nas estradas, que recebem grande número de romeiros a pé e de bicicleta.
3: Centenas centenas de estudantes e pesquisadores tiveram seus trabalhos interrompidos pelo incêndio que atingiu laboratórios da Universidade Federal de Pernambuco na noite da última quarta-feira.
11: A Polícia Federal instaurou inquérito e iniciou a perícia para apurar o caso.
3: Por conta do episódio, a CAPES, Coordenação de Aperfeiçoamento de Pessoal de Nível Superior, anunciou a prorrogação de bolsas e apoio para a retomada das pesquisas em outras instituições.
11: No local será erguida uma nova estrutura com 7.000 metros quadrados e recomposição total dos laboratórios.
12: A nova estrutura que será erguida na Universidade Federal de Pernambuco terá cerca de 7.000 metros quadrados, mais que o dobro da área do prédio atingido pelo incêndio. A previsão é que a obra comece após a conclusão da perícia e das investigações sobre o ocorrido. Também será feita a recomposição dos equipamentos dos laboratórios atingidos. O ministro da Educação, Leonardo Barchini, esteve na universidade para acompanhar de perto a situação.
13: A minha vinda aqui, primeiro, para prestar solidariedade aqui à comunidade acadêmica da universidade, em especial aos professores, aos cientistas, aos estudantes que faziam suas pesquisas aqui no prédio, e tudo aquilo que for necessário nós faremos para que os prejuízos sejam os mínimos possíveis, principalmente prejuízo na pesquisa e principalmente no bem-estar dos estudantes.
12: No local atingido funcionavam laboratórios de diferentes áreas, como fármacos, genética e inovação terapêutica. Nesses espaços estavam em andamento pelo menos 200 trabalhos acadêmicos. A CAPES anunciou que, com o incêndio, as bolsas de pesquisadores serão prorrogadas pelo tempo necessário à continuidade dos trabalhos. Estudantes de doutorado e mestrado poderão dar andamento às pesquisas em instituições estrangeiras e nacionais, em parceria com a UFPE. A Polícia Federal está investigando as causas do incêndio. Foi instaurado inquérito e iniciados os trabalhos de investigação e perícia. Por enquanto, o trabalho é feito com a ajuda de robôs e drones, já que as condições do prédio ainda não permitem a entrada dos peritos. A ideia é identificar a origem do fogo e reconstruir a dinâmica do incêndio. Reportagem em Graziela Mendonça.
3: Abastecer o carro deve ficar mais barato a partir desse mês.
11: O governo federal zerou os impostos sobre a gasolina por 30 dias e ampliou os subsídios ao etanol e ao diesel importado.
3: As medidas buscam conter a alta dos combustíveis gerada pela crise internacional do petróleo, em razão dos conflitos no Oriente Médio.
11: Além dos subsídios, postos e distribuidoras passam por fiscalização reforçada para garantir que a redução chegue ao consumidor sem abusos.
2: Com a decisão, fica zerada por 30 dias a cobrança dos impostos PIS, COFINS e CID sobre a importação e a comercialização de gasolina. Esse período pode ser prorrogado. No caso da gasolina, o desconto será de 89 centavos por litro. Também foi prorrogada a desoneração do etanol hidratado, de 19 centavos por litro. Além disso, foi anunciada uma subvenção extra aos importadores de óleo diesel. Agora, eles passam a receber R$1,40 por litro a mais, além dos R$2,12 que já estavam em vigor. O montante que deixará de ser arrecadado será compensado com receitas extraordinárias do petróleo da União. O ministro do Planejamento e Orçamento, Bruno Moretti, explica os impactos das medidas.
14: Isso vai trazer ainda mais tranquilidade para a garantia de abastecimento interno, para a nossa oferta, e de estabilidade de preço. O custo, repito, dessa subvenção vai no valor de 1,6 bilhão por esse período de 30 dias.
2: Também foi apresentado um balanço da Operação Carga Pesada, que fiscalizou os preços praticados nos postos de combustíveis. Na primeira fase da operação, foram fiscalizados 11.140 postos e 463 distribuidoras. Já na segunda fase, foram realizadas 676 ações. O secretário nacional de consumidor do Ministério da Justiça e Segurança Pública, Ricardo Morishita, afirmou que o trabalho de combate às práticas abusivas continuará.
15: Foram realizadas 271 medidas nessas duas semanas e meia pela Senacom, sendo compreendidas 142 notificações, que é o acompanhamento e monitoramento de preço documentado, mas também 129 processos administrativos sancionatórios, onde há uma acusação formal sobre a elevação dessa margem de preço. Essas medidas vão continuar, elas são de natureza permanente, e a gente espera cada vez mais encontrar uma normalidade normalidade ou pelo menos uma adequação.
2: As ações buscam conter a alta dos preços dos combustíveis provocada pelo conflito no Oriente Médio. O preço do petróleo passou de 100 dólares por barril, mais de 40% acima do valor registrado antes da guerra. Com locução de Thaís de Araújo, reportagem Márcia Fernandes.
3: Pois é, e abastecer o veículo com etanol ou diesel no Brasil vai além da escolha na bomba. Movimenta uma ampla cadeia produtiva, gera empregos e tem impacto na renda no país.
11: Com mudanças recentes no percentual de biocombustíveis misturados à gasolina, os motoristas também exercem papel fundamental na fiscalização, podendo denunciar irregularidades.
3: Confira na reportagem de Luana Karen.
16: Os carros ainda eram raros nas ruas quando o etanol começou a ser pesquisado no Brasil. Era a década de 1920 e a ideia era reduzir a dependência do petróleo que vinha do estrangeiro. Mas foi na década de 1970, com o encarecimento dos combustíveis fósseis após sucessivas crises, que surgiu no Brasil o Programa Nacional do Álcool, o Proálcool. Como explica o professor de Química da Universidade de Brasília, Paulo Anselmo Soares.
17: Na década de 70, quando tem aquelas crises do petróleo, e aí a gente tem várias iniciativas, uma delas é o etanol, mas a gente teve outros também, como o carvão vegetal, também teve a iniciativa do óleo e o biodiesel para substituir o diesel de petróleo.
16: Atualmente o Brasil produz etanol anidro, que é misturado à gasolina, e etanol hidratado, disponível diretamente nos postos de combustível. Desde 1º de agosto, a mistura de etanol anidro à gasolina passou de 30% para 32%. Já o biodiesel está disponível apenas na mistura com o diesel. Em cada litro de diesel, está autorizada a adição de 15% de biodiesel. O professor Paulo Soares, da UNB, explica que a maior parte da matéria-prima para a produção do biodiesel vem da soja.
17: 70-75% que vem da soja. Aí temos mais um pouquinho aí que vem de outras commodities agrícolas, como por exemplo o caroço de algodão, mas a gente também tem o processamento aí de um monte de resíduos do frigorífico.
16: A diretora do Departamento de Biocombustíveis do Ministério de Minas e Energia, Lorena Mendes de Souza, destaca que o uso de biocombustíveis reduz impactos ambientais e movimenta toda uma indústria nacional criada em torno das produções de etanol e biodiesel.
18: Porque eles são uma das principais ferramentas que a gente tem para reduzir emissões de gás de efeito estufa. Mas, na verdade, eles acabam fazendo muito mais do que isso. Fortalecem a segurança energética, a segurança do abastecimento, acaba gerando emprego, renda, desenvolvimento em todas as regiões do país.
16: No Brasil, a Agência Nacional do Petróleo, Gás Natural e Biocombustíveis, ANP, é o órgão responsável por definir as especificações dos combustíveis e também por fiscalizar a qualidade de toda a cadeia de abastecimento. O consumidor também pode contribuir para a identificação de possíveis irregularidades, fazendo denúncias no telefone da ANP, o 0800-970-0267. Reportagem Luana Karen.
11: Pescadores artesanais de todo o país. Foi ampliado o prazo para solicitar o seguro defeso.
3: Agora, os trabalhadores podem fazer o pedido entre 30 dias, pedido 30 dias antes e até 90 dias depois do início do período de restrição da pesca. A mudança busca facilitar o acesso e garantir o benefício a quem tem direito.
11: O período é marcado pela pausa temporária na pesca para proteger a reprodução dos animais.
3: Além do novo prazo, o INSS confirmou o pagamento do quarto lote do seguro defeso para mais de 21 mil pescadores.
11: Os depósitos acontecem entre os dias 13 e 17 de outubro. Para consultar a data exata da liberação, o trabalhador deve acessar o aplicativo da carteira de trabalho digital.
3: Se preferir, a consulta também pode ser feita pelo telefone pela central Alô Trabalho, no número 158.
11: Trabalha por conta própria, encontra no acesso a novos clientes a oportunidade de aumentar a renda dos pequenos negócios.
3: E na semana do empreendedor, uma ferramenta gratuita conecta prestadores de serviço a demandas de órgãos públicos. É a plataforma Contrata Mais Brasil.
11: E ainda tem a possibilidade de crédito e renegociação de dívidas para pequenos empresários. Confira na reportagem.
19: Quem trabalha por conta própria sabe. Encontrar um novo cliente pode fazer diferença no fim do mês. Assim foi com Gutenberg, que presta serviços gerais em Pernambuco e conseguiu uma oportunidade de trabalho em um posto de saúde no Recife. A contratação aconteceu por meio do Contrata Mais Brasil, plataforma que aproxima pequenos negócios de órgãos públicos e envia ao empreendedor pelo WhatsApp avisos sobre oportunidades de contratação de acordo com a atividade e o município.
20: Eu identifiquei uma demanda que eu poderia realizar o serviço. Contactei o gerente, realizei a visita técnica. No outro dia já fui contratado, que foi para troca de película de fumê, para colocar nas janelas do posto de saúde. Emiti a nota fiscal e o gerente já realizou o pagamento no Pix.
19: Desde o ano passado, o Contrata Mais Brasil registrou 68 milhões de reais em contratos firmados. Atualmente, há 602 oportunidades disponíveis para prestação de serviços. Nesta semana do empreendedor, marcada pelo Dia do Empreendedor, no último dia 5, a experiência de Gutenberg mostra como o acesso a oportunidades pode abrir caminho para quem já está pronto para trabalhar. Mas quem trabalha por conta própria também precisa de apoio para organizar o negócio. Sobre esses serviços, fala o ministro do Empreendedorismo, da Microempresa e da Empresa de Pequeno Porte, Paulo Henrique Pereira.
21: Quando um pequeno negócio consegue chegar a um novo cliente, isso pode representar mais renda, mais trabalho e uma oportunidade de crescimento. E hoje, já existem ferramentas disponíveis para ampliar essas possibilidades e também facilitar o acesso a crédito e outros serviços importantes para quem empreende.
19: Entre essas opções estão o Procred 360, linha de crédito para MEIs e microempresas, e o Desenrola MEI, voltado à renegociação de dívidas. Para conhecer essas e outras opções, basta acessar o portal do empreendedor no endereço gov.br/empreendedor. Reportagem Andressa Conde.
3: Segunda-feira é dia das crianças e quem vai comprar os presentes nesse final de semana precisa ficar atento com a qualidade dos brinquedos.
22: Desde setembro, o Inmetro tem realizado operações de fiscalização em todos os estados para averiguar se os produtos atendem aos requisitos técnicos e de segurança antes de chegar ao consumidor, inclusive nas vendas pela internet.
3: Confira os cuidados que você deve ter na hora das compras, na reportagem de Márcia Fernandes.
23: Na hora de escolher o brinquedo ideal para o Dia das Crianças, tem gente que leva em conta se o objeto vai ser divertido, se vai agradar o presenteado, mas é preciso ter atenção na escolha. Segundo o Inmetro, um dos cuidados importantes é observar o selo que indica se o presente corresponde à idade da criança. É preciso observar também se há peças pequenas ou produtos tóxicos na composição. Valnei Cunha é chefe da divisão de fiscalização do Inmetro. Ele explica que uma das principais medidas que devem ser tomadas é verificar se ele possui o selo de identificação da conformidade do Inmetro.
24: Quando um produto, ele é certificado pelo Inmetro, ele obrigatoriamente vai passar por vários ensaios, vários testes, para que possa caracterizar a segurança do uso desse produto.
23: O Inmetro destaca que é preciso ter cuidado também com os chamados squishes e slimes, brinquedos macios que muitas vezes imitam alimentos e possuem texturas atraentes. Diferente do que muitas vezes é divulgado nas redes sociais, esses materiais não podem ser aquecidos no micro-ondas, forno ou outras fontes de calor. Vale também a regra que deve ser seguida na escolha de qualquer brinquedo: observar a procedência, a faixa etária e as informações de segurança, como o selo. É o que aponta Valnei Cunha do Inmetro.
24: Quando você tem um brinquedo, ele apresenta o selo do Inmetro, o Inmetro está atestando que ele passou por vários ensaios para mostrar a qualidade e a segurança no uso daquele produto.
23: Outra dica importante é comprar sempre no mercado formal, evitando camelôs e feiras, um cuidado que o aposentado Antônio Elcio faz questão de tomar.
25: Eu compro sempre na loja, que é mais seguro, né? A gente vê selo de Inmetro, vê tudo, né?
23: Daniel Carnaúba é diretor do Departamento de Proteção e Defesa do Consumidor. Ele destaca que o consumidor pode procurar órgãos competentes no caso de comprar um produto falsificado.
26: Primeiro, fazer uma reclamação direta para a loja ou para o site aonde ele adquiriu. É importante também que o consumidor reporte esse caso para os órgãos de defesa do consumidor, fazer uma denúncia para os PROCONs.
23: Empresas e estabelecimentos que comercializam produtos não regulamentados estão sujeitos a penalidades. Se o consumidor identificar um brinquedo falsificado ou sem o selo do Inmetro à venda, pode comunicar o caso à ouvidoria do Inmetro pelo telefone 0800 285 1818. Reportagem Márcia Fernandes.
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22: Imagine fazer uma viagem e ao invés de se hospedar em um quarto, você vai ficar numa cabine. Os corredores ganham outro nome, são decks. E pelas janelas do Hotel Flutuante, uma cidade diferente da costa brasileira no horizonte.
3: É chegada a temporada de cruzeiros, que vai de outubro a abril do ano que vem.
22: Os navios podem chegar a receber mais de 6 mil passageiros em uma só viagem.
3: A previsão dessa temporada é de mais de 830 mil leitos com diferentes roteiros.
22: E quem já viveu a experiência garante. Além da estrutura de lazer a bordo, viajar de cruzeiro é a oportunidade de conhecer vários destinos sem precisar desfazer as malas a cada parada.
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1: Mais de 7 mil quilômetros do território brasileiro são banhados pelo mar, formando praias paradisíacas e paisagens de tirar o fôlego. E já que estamos falando de mar, que tal viajar por ele? No mês de outubro, abre oficialmente a temporada de cruzeiros no Brasil. Até abril, estão previstos 8 navios que vão oferecer 187 roteiros e 675 escalas. Os dados do Ministério do Turismo mostram um aumento de 24% em relação à temporada anterior. Viajar por diferentes destinos sem trocar de hotel, carregar malas ou abrir mão do lazer. Essa opção tem atraído cada vez mais gente e de todas as idades. É o que conta o Daniel Marrocos, especialista no segmento.
4: De melhor custo-benefício dentro de uma viagem, você já inclui a alimentação, hospedagem, deslocamento, todo entretenimento. Então, dentro de um pagamento só, a gente consegue englobar todos os serviços. Acaba sendo muito prático e econômico.
1: Há quem avalie o cruzeiro como um resort flutuante. A bordo, os passageiros encontram piscinas, restaurantes, além de shows e festas. E uma viagem de cruzeiro também pode ter um significado especial. Para além do turismo, a experiência pode realizar um sonho. O Raimundo Feitosa embarcou no cruzeiro temático do cantor Roberto Carlos. Fã do músico, ele já repetiu a viagem, mas na segunda vez fez uma surpresa para a esposa.
6: Achei que ia vir de navio, ela olhou para minha cara assim e disse: o que nós vamos fazer aqui? Eu disse: te acorda, mulher, nós estamos no navio de novo. Ela disse: eu não acredito. Aí foi uma emoção, tipo assim, resumindo, principalmente quem nasceu aqui no Aço Inferior e tal. Poxa, passar 5 dias no cruzeiro do Roberto Carlos é como se estivesse no paraíso, como se estivesse no céu, né?
7: Eu te amo.
1: Além da estrutura de lazer, a possibilidade de conhecer várias cidades durante uma mesma viagem também atrai passageiros. O navio segue o roteiro previsto, enquanto os viajantes podem desembarcar para conhecer os destinos e retornar à mesma cabine no fim do passeio. A Lilian Feitosa também é fã desse tipo de turismo. Ela gosta do conforto de não precisar desfazer as malas cada vez que o navio atraca em uma nova cidade.
8: As paisagens são lindas, né? A gente pode conhecer vários locais sem você ter necessariamente que se hospedar naquele local. Você pode passar o dia, muitas vezes até 2 dias. Então é muito bom, é muito bacana. Eu acho assim, eu sou uma entusiasta de cruzeiros.
1: E para quem pensa em embarcar, a dica é comparar os roteiros, verificar quais serviços estão incluídos no pacote e calcular os gastos extras, como bebidas, excursões e outras atividades cobradas à parte. Assim, dá para escolher a viagem que combina com o orçamento e aproveitar a experiência de conhecer novos destinos sem precisar trocar de hotel a cada parada e curtir muito a vista do nosso delicioso litoral brasileiro. Eu sou a Raquel Mariano e até a próxima viagem.
3: E na semana que vem, do alto mar, nós vamos direto para as serras de Minas Gerais.
22: A gente celebra o Dia do Patrimônio Cultural e Material, instituído pela Unesco para falar de uma iguaria que está na mesa de muitos brasileiros, o queijo Minas.
3: Então, prepare o paladar e acompanhe a Voz pelo Brasil.
22: As notícias do governo federal.
3: Uma realização da Secretaria de Comunicação Social da Presidência da República.
22: Com produção da empresa Brasil de Comunicação.
3: Fique agora com as notícias do Poder Judiciário e do Congresso Nacional. Boa noite.
5: noite.
22: Lembrando que segunda-feira, feriado nacional, não tem A Voz do Brasil. A gente volta na terça-feira. Boa noite, bom feriado.
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10: Presidente do STF, do CNJ, defende fortalecimento da magistratura e preservação das garantias constitucionais.
12: STJ define critérios para penhora de salário por dívidas não alimentares.
10: Parceria entre TSE e MEC vai levar educação política para as escolas brasileiras.
12: Boa noite, eu sou Marcela Luiz.
10: E eu sou Walter Lima.
12: O presidente do Supremo Tribunal Federal e do Conselho Nacional de Justiça, ministro Edson Fachin, participou nesta sexta-feira do encerramento da 22ª reunião do Conselho Nacional de Presidentes de Tribunais de Justiça, CONSEPRE. O evento ocorreu no Tribunal de Justiça do Paraná, em Curitiba.
10: Na ocasião, o ministro Fachin afirmou que a modernização do judiciário deve conciliar eficiência, independência judicial e respeito à Constituição. O ministro defendeu o fortalecimento da magistratura e a preservação das garantias constitucionais.
13: Valorizar a magistratura por transparência e sob regras bem informadas, não se trata de defender corporações, trata-se sim de defender a qualidade da jurisdição, que é cidadã e que o cidadão recebe.
12: Fachin destacou várias medidas adotadas para fortalecer o sistema de justiça, como o grupo de trabalho coordenado pelo desembargador Francisco de Oliveira Neto, para analisar propostas legislativas relacionadas à remuneração da magistratura.
10: O presidente do STF do CNJ também ressaltou o projeto de modernização do sistema de justiça, conduzido pelo Centro de Estudos Constitucionais do Supremo. A iniciativa reúne contribuições de 87 instituições para a formulação de propostas de aprimoramento do judiciário.
12: STJ decide que, em casos excepcionais, salários e outras verbas remuneratórias podem ser penhorados para pagar dívidas não alimentares, independentemente do valor recebido pelo devedor.
10: O entendimento foi firmado em recurso repetitivo. Fátima Uchoa.
14: A tese definida servirá para orientar juízes e tribunais de todo o país na análise de casos com a mesma questão jurídica. Ainda segundo o STJ, a penhora só será permitida quando frustrados outros meios de cobrança e, mesmo assim, deve sempre preservar o mínimo necessário para o sustento do devedor e da família dele. O relator ministro Raul Araújo afirmou que a obrigação de provar o comprometimento do sustento digno é do próprio devedor, que detém maior possibilidade de apresentar em juízo informações sobre despesas essenciais como moradia, alimentação, educação e saúde.
12: O Tribunal Superior Eleitoral e o Ministério da Educação fecharam uma parceria para levar educação política e o direito da cidadania às escolas.
10: O assunto passou a ser obrigatório na educação básica depois de uma mudança na Lei de Diretrizes e Bases da Educação Nacional, aprovada em julho. Vitor Struck.
27: O presidente do TSE, ministro Cássio Nunes Marques, e o ministro da Educação, Leonardo Barchini, firmaram compromisso de parceria para levar a educação política e o direito da cidadania às escolas de todo o Brasil. Os dois órgãos irão definir como esses conteúdos vão ser trabalhados. Temas como a história do voto e como as eleições acontecem devem entrar em discussão. O TSE vai fornecer material didático e indicar especialistas para apoiar professores e estudantes.
12: O Brasil tem 1.650.000 crianças e adolescentes em situação de trabalho infantil.
10: A Justiça do Trabalho está atenta e atua para combater esse tipo de exploração. Simone Moura.
28: A lei proíbe o trabalho antes dos 16 anos, exceto como aprendiz a partir dos 14. Os últimos dados do IBGE apontam mais de 500.000 de crianças e adolescentes nas piores formas de trabalho infantil, como as que oferecem oferecem riscos à saúde e ao desenvolvimento. Por isso, o TST e o Conselho Superior da Justiça do Trabalho reforçam a prevenção e o combate ao trabalho infantil em todo o país.
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12: Uma boa noite
2: e um bom fim de semana.
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1: Eu sou Paula Groban.
2: E eu sou Humberto Pinheiro.
1: E estes são os destaques de hoje do Jornal do Senado, que começa agora.
2: Votação em segundo turno da PEC sobre fim da escala 6x1 pode ter calendário acelerado.
1: Senado fica sem representantes da Constituinte pela primeira vez desde 1988.
2: Senadores discutem se suspensão de salário de agente público afastado por violência contra a mulher é

0: está sendo elaborado pela liderança do governo no Senado. O documento está em fase final de coleta de assinaturas e deverá ser apresentado na próxima semana. A líder do governo, Tereza Leitão, do PT de Pernambuco, acertou com o presidente da casa, Davi Alcolumbre, que vai encaminhar o pedido. Ele disse que vai enviar o requerimento para votação no plenário logo que o receber. Se aprovado, o calendário especial poderá permitir a votação da PEC em 2 turnos na mesma semana. Para o senador Paulo Paim, do PT do Rio Grande do Sul, o Senado deveria aprovar o texto por unanimidade. Segundo ele, nenhum parlamentar deveria querer ter no currículo um voto contra a redução da jornada.
1: Não podemos aceitar que alguém passe a vida inteira trabalhando 6 dias e descansando 1 dia. Chegou a hora da mudança. Não podemos aceitar jornadas que afastem pais, mães, filhos, netos e business. Não podemos aceitar que o trabalhador chegue à aposentadoria doente, cansado, sem forças para aproveitar a vida.
0: Uma PEC precisa ter ao menos 3/5 dos votos favoráveis nas 2 votações, o que representa o apoio de pelo menos 49 senadores.
2: A senadora Zenaide Maia, do PSD do Rio Grande do Norte, também se manifestou a favor da redução da jornada de trabalho, que segundo ela é especialmente importante para as mães solo. De acordo com a parlamentar, essas mulheres precisam conciliar o trabalho, a educação dos filhos e a responsabilidade pelo sustento da família.
3: Ao citar que algumas empresas já adotam voluntariamente a jornada de 40 horas semanais, Zenaide Maia ressaltou que o fim da escala 6x1 também pode estimular o consumo, pois trabalhadores com mais tempo disponível teriam melhores condições de participar da economia.
4: Nós temos no Brasil 10.300.000 mulheres que são mães solo, ou seja, cuida dos seus filhos sozinhas. Essa mulher só tem um domingo para olhar seus filhos, para fazer sua feira, adoece qualquer ser humano normal, mentalmente, exaustivamente.
2: Na mesma linha, a senadora Leane Lemos, do PSB do Distrito Federal, afirmou que 57% das pessoas que seriam beneficiadas pela redução da jornada de trabalho são mulheres, que também enfrentam jornadas de trabalho doméstico e de cuidados com a família. De acordo com a parlamentar, desde 1935, a Organização Internacional do Trabalho fala em 40 horas como a carga ideal a ser alcançada por todos os países. Segundo ela, atualmente 50% dos países já adotam essa carga horária semanal.
3: Para Leane Lemos, a redução da jornada não significa necessariamente queda de produtividade e acrescentou ainda que há uma tendência mundial de buscar maior equilíbrio entre a vida profissional e a pessoal. Na avaliação da senadora, o fim da escala 6x1 pode beneficiar principalmente trabalhadores de menor escolaridade e em situação de maior vulnerabilidade.
5: Os mais afetados são aqueles que têm menor escolaridade, maior vulnerabilidade, analfabetos e pessoas com ensino fundamental incompleto. 91% das pessoas trabalham mais do que 40 horas semanais nessas condições.
2: Um projeto em análise no Senado prevê a suspensão da remuneração de agente público afastado por violência contra a mulher.
3: O texto está pronto para votação na Comissão de Direitos Humanos, mas o relator considera que a medida pode ser inconstitucional. A reportagem é de Luísa Mello.
6: A proposta do senador Nelsinho Trade, do PSD do Mato Grosso do Sul, inclui a suspensão de salário de agente público enquanto estiver afastado por violência doméstica contra a mulher. O texto muda a Lei Maria da Penha com o objetivo de ampliar a proteção de mulheres vítimas de violência. A senadora Damaris Alves, do Republicanos do Distrito Federal, disse em plenário que é preciso revisar as políticas públicas de proteção feminina.
7: Nós temos mecanismo de defesa, proteção, e nós não estamos dando conta. O que está acontecendo? Nós vamos ter que parar tudo e a gente vai ter que rever a violência contra a mulher no Brasil.
6: A proposta está pronta para votação na Comissão de Direitos Humanos. O relator, sargento Reginauro, do PSDB do Ceará, apresentou em setembro um parecer pela rejeição porque a considera inconstitucional. Segundo ele, seria uma espécie de punição antes da sentença definitiva.
2: A geração de parlamentares que ajudou a escrever a

0: Constituição Brasileira de 1988 não terá mais representantes no Senado a partir de 2027.
1: A mudança marca uma transição histórica na Casa, que pela primeira vez desde a promulgação da Carta não contará com nenhum constituinte entre seus integrantes. Repórter Rodrigo Rezende.
2: Depois de quase 40 anos da promulgação da Constituição Cidadã, em 1988, pela primeira vez em 2027, o Senado não terá entre seus integrantes pelo menos um representante que participou da Assembleia Constituinte na década de 80. O senador Renan Calheiros, do MDB de Alagoas, era um dos integrantes daquele colegiado, mas perdeu a eleição para Arthur Lira, do PP, e Marina JHC, do PSDB. Outro constituinte que deixa o Congresso a partir de 2027 é o senador Paulo Paim, do PT do Rio Grande do Sul. Ele não disputou as eleições de 2026. Paim destaca que a constituinte foi um dos marcos de sua carreira política.
3: Por decisão de um Congresso de trabalhadores, liguei deputado federal constituinte. Escolhi um para ser deputado federal constituinte. Eu fui eleito pelo Rio Grande do Sul. Depois de 40 anos, deixarei o Congresso.
2: No caso da Câmara dos Deputados, apenas um representante da Constituinte de 1988 conseguiu mandato a partir de 2027. É o deputado federal Sérgio Brito, do PSD da Bahia.
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0: Quem não votou no primeiro turno e ainda não justificou tem até o dia 3 de dezembro para regularizar a situação. O pedido pode ser feito pelo aplicativo e-título, pelo autoatendimento eleitoral, na internet ou presencialmente em qualquer cartório eleitoral. É necessário apresentar documento que comprove o motivo da ausência.
1: Quem não justificar ou não pagar a multa fica com o título irregular e pode ter restrições, como a impossibilidade de obter passaporte, tomar posse em concurso público e renovar matrícula em instituição pública de ensino. A multa é de R$3,51 por turno não votado. Quem não votar no segundo turno terá até 8 de janeiro de 2027 para justificar a ausência. Edição de Paula Groba e trabalhos técnicos de Eliseu Caires, o Jornal do Senado fica por aqui. Acompanhe agora as notícias do Tribunal de Contas da União e da Câmara dos Deputados. Boa noite.
0: Uma boa noite e um bom fim de semana.
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5: Estão abertas as inscrições para a última edição do ano do Diálogo Público, promovido pelo Tribunal de Contas da União. O encontro será nos dias 11 e 12 de novembro, em Brasília. Gestores públicos municipais de todo o país podem participar. 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
6: Plenário pode criar assentamentos agrícolas nas periferias das cidades.
7: Outubro Rosa alerta sobre prevenção e tratamento do câncer de mama.
6: Comissão aprova pena maior para feminicídio em situações específicas.
8: Boa noite. A Comissão de Constituição e Justiça aprovou o aumento da punição para feminicídio em determinadas situações. O objetivo é modernizar a legislação para não dar chance de o criminoso receber uma pena mais leve. Quem tem os detalhes é a repórter Paula Bittar.
9: A Comissão de Constituição e Justiça da Câmara aprovou uma proposta que prevê o aumento de pena para o crime de feminicídio em determinadas situações. O feminicídio é o assassinato de mulheres no contexto de violência doméstica ou por discriminação por elas serem mulheres. A versão aprovada pela CCJ foi um texto apresentado pela relatora, deputada Laura Carneiro, do PSD do Rio de Janeiro. O original da deputada Érica Hilton, do PSOL de São Paulo, torna mais rigorosa a punição para quem agredir mulheres com o objetivo de causar lesões, mutilações ou traumas em áreas como rosto, pescoço, cabeça, seios e genitália. Mas Laura Carneiro argumentou que o Código Penal já prevê como circunstâncias agravantes o motivo fútil ou torpe, o emprego de tortura ou outro meio cruel e a prática de violência contra a mulher. Isso já abrangeria o objetivo do projeto, segundo ela. O texto apresentado por Carneiro, segundo a relatora, busca modernizar a legislação, fazendo com que o feminicídio passe a ter total consonância com o crime de homicídio de mesma natureza, não deixando nenhuma brecha legal que possa resultar numa punição mais leve ao criminoso.
10: Boa parte dessas situações cruéis e covardes já encontram amparo e punição severa nas agravantes gerais, nas qualificadoras do nosso Código Penal, na Lei Maria da Penha. Ou seja, o sistema jurídico já reprova duramente essa violência. Então, nós adequamos nosso relatório, mudamos um pouquinho o texto da deputada Érica Hilton para dar um recado social ainda mais firme. É o Estado endurecendo a lei para dizer que a vida, a integridade, a dignidade das mulheres brasileiras não serão toleradas se forem violadas dessa maneira.
9: De acordo com o texto aprovado, a pena para o crime de feminicídio, que atualmente é de reclusão de 20 a 40 anos, será aumentada em 1/3 se o crime for cometido por motivo torpe ou fútil nas dependências de instituição de ensino ou por integrante de organização criminosa ultraviolenta, grupo paramilitar ou milícia privada. Hoje, o Código Penal já prevê esse aumento quando o feminicídio for cometido em outros casos, como durante a gestação, nos 3 meses posteriores ao parto, se a vítima é a mãe ou a responsável por criança, adolescente ou pessoa com deficiência de qualquer idade, contra pessoa menor de 14 anos ou maior de 60 anos, ou em descumprimento das medidas protetivas de urgência previstas na Lei Maria da Penha, entre outros. A proposta que aumenta a pena para o crime de feminicídio em determinadas situações ainda depende de análise pelo plenário. Da Rádio Câmara de Brasília, Paula Bittar.
11: Projeto de Fausto Pinato, do União de São Paulo, cria o programa Mulher Segura para prevenir o feminicídio por meio de um sistema de alerta precoce e sigiloso. Pelo texto, familiares, vizinhos ou serviços de saúde poderão informar sinais de risco e violência doméstica antes mesmo do registro de boletim de ocorrência.
12: De acordo com Fausto Pinato, a aproximação será feita de forma discreta em locais que a vítima já frequenta, como postos de saúde ou escolas dos filhos. Ele reforça que a medida busca agir antes da tragédia, oferecendo proteção, suporte psicológico e ações de autonomia financeira para as mulheres.
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0: Deputada Federal do PL do Espírito Santo apresentou o projeto que aumenta as penas para o crime de estupro de vulnerável. O texto também prevê castração química como condição para benefícios na execução penal, mediante avaliação médica e decisão judicial.
1: O projeto de Gilvanda Federal também estabelece o uso de tornozeleira eletrônica por no mínimo 5 anos após a soltura de condenados por crimes sexuais. Para ele, a medida reforça a segurança de crianças e adolescentes, mantendo o devido processo legal.
0: Projeto de Pinheirinho, do PP de Minas Gerais, torna obrigatória a realização de campanhas educativas permanentes nas escolas públicas e privadas sobre a prevenção da violência contra crianças e adolescentes. O deputado propõe foco especial no mês do Maio Laranja, com orientações para cada faixa etária.
1: Pinheirinho avalia que as denúncias são subnotificadas porque a maioria dos abusos acontece dentro do ambiente familiar. Ele reforça que a escola é essencial na identificação precoce dessas situações e defende a capacitação dos educadores para reconhecer sinais de violência.
0: Daniel Freitas, do PL de Santa Catarina, defende a aprovação da proposta que reorganiza o sistema de segurança pública para ampliar a integração entre União, estados, Distrito Federal e municípios. O texto que cria o Sistema Único de Segurança Pública foi aprovado pela Câmara e está em análise no Senado.
1: Daniel Freitas entende que a medida pode tornar mais eficiente o enfrentamento ao crime organizado, com o planejamento conjunto e o compartilhamento de informações entre os órgãos de segurança das 3 esferas de poder.
0: Jadiel Alencar, do Republicanos do Piauí, apresentou o projeto que obriga provedores de serviços digitais a comunicar às autoridades situações que indiquem risco concreto e grave à vida ou à integridade física. A medida alcança também informações de sistemas de inteligência artificial.
1: Segundo Jadiel Alencar, a proposta determina que situações de risco identificadas pelas plataformas sejam analisadas por uma pessoa antes da comunicação às autoridades. Ele aponta que o objetivo é prevenir ameaças, mas sem permitir vigilância generalizada ou decisões baseadas apenas em sistemas automatizados.
0: Transportes. A Comissão de Viação e Transportes aprovou a remarcação gratuita de exames e aulas para tirar a carteira de motorista. A repórter Raquel Queui nos conta como deve funcionar.
2: No processo de tirar a carteira de motorista, as aulas práticas e os exames são presenciais. Quando o aluno fica doente, é possível justificar, mas é necessário pagar a taxa para refazer o exame. Por situações como essa, a Comissão de Viação e Transportes aprovou o projeto de lei da deputada Benedita da Silva, do PT do Rio de Janeiro, que busca gratuidade para remarcar exames e aulas, desde que o aluno apresente a justificativa médica em até 5 dias úteis. O objetivo é garantir o direito dos alunos que precisarem se ausentar por motivos médicos. O projeto foi aprovado com alterações feitas pelo deputado Beto Preto, do PSD do Paraná, que afirma a necessidade dos exames e aulas gratuitas.
3: Há uma completa pertinência daqueles alunos que, eventualmente, nos cursos de formação de condutor, eventualmente, fiquem doentes ou não possam comparecer, que eles, de alguma forma, possam ressarcir essas aulas sem a necessidade de pagamento de novos volumes financeiros.
2: As regras para habilitar mudaram em 2026. Atualmente, as aulas teóricas são obrigatórias, mesmo que o curso teórico possa ser feito online. Já as aulas práticas e os exames são feitos de forma presencial, como o de aptidão física e mental, a avaliação psicológica, o exame teórico e o prático. Agora, o projeto será analisado pela Comissão de Constituição e Justiça e, caso aprovado, será encaminhado ao Senado. Da Rádio Câmara de Brasília, Raquel Queui.
1: Áureo Ribeiro, do Solidariedade do Rio de Janeiro, defende a criação do rótulo digital acessível em embalagens de produtos de consumo contínuo. Segundo o deputado, a ideia é incluir um QR Code nas embalagens para direcionar o consumidor a uma página com a íntegra das informações do rótulo.
0: Áureo Ribeiro acrescenta que a ferramenta permite o uso de recursos como leitura por voz e ajuste de fonte e contraste no celular, o que, segundo ele, beneficia beneficia idosos e pessoas com deficiência visual. Para o deputado, a novidade garante autonomia nas compras.
1: Celso Russomano, do Republicanos de São Paulo, apresentou o projeto que obriga fabricantes a produzir papel higiênico capaz de se dissolver rapidamente em contato com a água. O objetivo é facilitar o descarte pelo vaso sanitário sem causar entupimentos nas tubulações e redes de esgoto.
0: Pela proposta, o papel higiênico terá de se desfazer na água em até 30 segundos depois da descarga. Celso Russomano avalia que a medida pode reduzir o volume de resíduos enviados à coleta de lixo e aos aterros sanitários.
4: Previdência.
1: Diego Andrade, do PSD de Minas Gerais, é autor da proposta que permite a manutenção temporária do Bolsa Família para quem conseguir emprego com carteira assinada e renda de até 3 salários mínimos. A ideia é facilitar a entrada desses beneficiários no mercado de trabalho.
0: Diego Andrade argumenta que a medida reduz o receio de perder o benefício ao aceitar um emprego formal. Pelo projeto, o empregador deve informar a contratação aos sistemas oficiais e depositar o valor correspondente ao benefício durante o período previsto na proposta.
4: Saúde.
1: A campanha Outubro Rosa já está em curso em todo o país para conscientizar a população sobre a importância da prevenção e do tratamento precoce do câncer de mama e de colo de útero.
0: A repórter Silvia Munhato ouviu a procuradora adjunta da Secretaria da Mulher da Câmara sobre os desafios de levar assistência às mais de 78 mil mulheres que devem ser diagnosticadas com câncer de mama somente neste ano.
5: Outubro é um mês de conscientização sobre a prevenção e tratamento do câncer de mama e também do câncer de colo de útero. É o Outubro Rosa. A deputada Flávia Moraes, do MDB de Goiás, procuradora adjunta da Secretaria da Mulher da Câmara dos Deputados, afirma que já ocorreram muitos avanços na legislação, como a fixação de prazo de 30 dias para a realização de exames após a consulta inicial e de 60 dias para o início do tratamento de qualquer tipo de câncer após o diagnóstico. Flávia Moraes citou as projeções do Instituto Nacional de Câncer para o câncer de mama no triênio 2026-2028.
6: A previsão do INCA para esse ano é de mais de 78 mil novos casos no Brasil. No meu estado de Goiás, mais 2.150 casos, novos casos também. Então a gente tem uma preocupação muito grande de poder ter esse diagnóstico precoce.
5: A deputada explicou a importância da prevenção para as mulheres e para o Sistema Único de Saúde.
6: Quando o paciente é diagnosticado no estágio mais avançado, o custo para o sistema é muito maior. E o que a gente tem hoje é mais de 50% dos diagnósticos são tardios. Então a gente precisa investir na prevenção. O colo de útero também é outro tipo de câncer e tem uma janela de mais de 5 anos. Então é possível que esse paciente, se ele fizer de 2 anos em 2 anos a prevenção bem feita, ele dificilmente vai ter essa lesão avançando para um câncer.
5: Flávia Moraes disse que ainda há muito o que fazer, porque muitos estados não têm conseguido cumprir os prazos legais. Da Rádio Câmara de Brasília, Silvia Munhato.
1: Antônio Andrade, do PSDB do Tocantins, votou favorável ao projeto aprovado no Congresso e transformado em lei, que permite manter em 2026 incentivos tributários destinados a ações de combate ao câncer e de atendimento às pessoas com deficiência.
0: A proposta inclui as medidas entre os casos que ficam fora das limitações fiscais previstas. Antônio Andrade explica que, pelo texto, os incentivos poderão financiar ações de prevenção e tratamento do câncer, além de serviços de habilitação e reabilitação de pessoas com deficiência.
1: Raimundo Santos, do PSD do Pará, propõe a criação da Carteira Nacional de Identificação da Pessoa com Fibromialgia. A ideia é agilizar a comprovação da condição de saúde e reduzir a necessidade de apresentar laudos médicos repetidamente.
0: Raimundo Santos ressalta que, pela proposta, a carteira pode ser emitida em formato físico ou digital. Segundo o parlamentar, a medida também visa facilitar o acesso a serviços e políticas públicas, sem criar benefícios ou alterar direitos já previstos em lei.
4: Votação.
7: Os
1: deputados podem incluir na pauta de votações o projeto que cria assentamentos agrícolas nas periferias das grandes cidades. A reportagem é de Antônio Vital.
4: Ganhou regime de urgência e pode ser votado a qualquer momento no plenário da Câmara, projeto que prevê a criação de assentamentos nas periferias das cidades, entre a zona urbana e rural, regiões conhecidas como áreas periurbanas. A proposta cria um programa de regularização de imóveis rurais localizados em áreas de transição entre o campo e a cidade, com foco na produção familiar de alimentos e no abastecimento local. O programa tem o objetivo de beneficiar famílias em situação de vulnerabilidade social, agricultores sem terras, trabalhadores rurais, mulheres chefes de família e jovens vocacionados para o trabalho no campo. De acordo com o projeto, a intenção é aproximar a produção familiar dos mercados consumidores, reduzir custos logísticos e fortalecer feiras livres, mercados locais e programas públicos de compras de alimentos produzidos pela agricultura familiar. De acordo com um dos autores da proposta, o deputado João Daniel, do PT de Sergipe, a legislação atual não tem normas específicas para assentamentos em áreas de transição urbano-rural, regiões que reúnem condições favoráveis à produção de alimentos frescos e de ciclo curto, mas sofrem pressão da especulação imobiliária e ocupação desordenada. Para João Daniel, a ausência de regularização desse tipo de ocupação impede políticas públicas voltadas para essas populações.
7: É um projeto que trata de cuidar de populações que estão em áreas públicas federais, estaduais, municipais ou mesmo em áreas privadas, como em muitas grandes cidades estão lá há décadas e não conseguem implementar nenhuma política porque não tem a sua regularização.
4: O regime de urgência para a proposta foi aprovado de maneira simbólica pelo plenário da Câmara, mas foi criticado por deputados da oposição. Para o deputado general Girão, do PL do Rio Grande do Norte, é preciso cautela em relação à regularização de áreas já ocupadas.
8: Nós precisamos ser conscientes em relação a toda e qualquer regularização fundiária. E esta, em especial, ela pode prever algumas situações que ainda não foram bem estudadas aqui pelos deputados. E em função disso daí, nós insistimos de que não merece ter urgência um PL com essa situação. Qualquer tipo de regularização fundiária tem que obedecer a princípios legais.
4: Com regime de urgência, o projeto que previa a criação de assentamentos nas periferias das cidades, entre a zona urbana e rural, pode ser votado diretamente no plenário da Câmara, sem passar pela análise das comissões permanentes da Casa. Da Rádio Câmara de Brasília, Antônio Vital.
9: Economia.
0: Sônia Guajajara, do PSOL de São Paulo, é favorável à ampliação do acesso de povos indígenas, quilombolas e ciganos ao crédito do Fundo de Terras e da Reforma Agrária para a compra de imóveis rurais. O texto permite ainda o uso da renda familiar no cálculo do financiamento.
1: Sônia Guajajara argumenta que a medida corrige uma lacuna na legislação e amplia o acesso dessas comunidades às políticas públicas de crédito fundiário. Segundo ela, a proposta contribui para reduzir conflitos por terra, fortalecer a organização coletiva e preservar tradições culturais.
0: Luciano Vieira, do PSDB do Rio de Janeiro, apresentou projeto que separa no cálculo do imposto de renda os ganhos entre aposentadoria e rendimentos do trabalho. O deputado quer evitar que a soma das rendas leve a uma faixa mais alta de tributação.
1: Pela proposta, cada tipo de rendimento terá suas próprias faixas de isenção, deduções e alíquotas. Luciano Vieira assinala que a mudança reduz a carga tributária sobre aposentados e pensionistas que continuam exercendo atividade remunerada.
0: Miguel Lombardi, do PL de São Paulo, apoia a medida que eleva para R$130 mil o limite de faturamento anual do microempreendedor individual. O texto também permite que o MEI tenha até 2 empregados, desde que cada um receba pelo menos o salário mínimo ou o piso da categoria.
1: A mudança amplia a possibilidade de pequenos negócios permanecerem no regime do MEI, mesmo com um faturamento maior. Nos casos de afastamento legal de um ou dos 2 empregados, a proposta de Miguel Lombardi ainda autoriza a contratação de substitutos enquanto durar o afastamento.
0: Termina agora o Jornal Câmara dos Deputados, produzido pela Rádio Câmara, com trabalhos técnicos de Wellington Teles e apresentação de Luciana Vieira e Val Monteiro. Boa noite.
1: A Voz do Brasil volta na terça-feira.
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18: Oito e dois.
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0: Amigo, quem vos fala, prazer estar com vocês em mais um programa originalmente criado aqui para vocês pela nossa equipe, pela Marilsa Kineush na produção, pelo Eduardo Beda na montagem e pela voz maravilhosa de Márcio Selle, que conduz o programa. Eu ando bem contente, até surpreso de certa forma, porque a carreira, minha carreira musical, parece que voltou com muita energia de novo, muita força à mídia de uma maneira geral. Como me disse uma vez meu querido amigo Ivan Lins, ele me comentou comigo, nós somos como as ondas na maré, né? A gente vai e volta, vai e volta. Ou seja, há momentos que o artista é muito escutado, é muito visto, em outras situações aquilo arrefece, né? A pessoa fica mais comedida e também se recuperando, às vezes, de longas excursões, longas viagens, que são sempre uma delícia, mas também são muito cansativas, fazendo novos discos, normalmente num ciclo de 2 em 2 anos ou de 4 em 4 anos, depende do artista. E acredito que desde os anos 80, a dupla não tinha tanta visibilidade e força na mídia como tem tido agora nesse momento. Se vocês quiserem acompanhar um pouco o que está acontecendo, quem está um pouco desligado do que hoje é considerado a divulgação principal, que é através da internet, vocês podem visitar lá com o nosso nome, na dupla Cleiton e Cledir, ou um nome Casa, a Casa Ramil, ou Casa Ramil, que é um espetáculo que viaja pelo Brasil com várias gerações da nossa família. Tem também o show Vitor Ramil e Cleiton e Cledir, que é um show também que tem feito enorme sucesso em vários setores desse país. Enfim, estamos muito contentes com as visitações também nas nossas redes da internet, não só nas redes de áudio Spotify, mas como também nas nossas redes, nas nossas páginas do Instagram e de outros espaços onde aparecem nossas notícias. Estamos muito felizes e esperamos também que todos os artistas que procuram fazer uma música boa, honesta, de qualidade, tenham sempre essa chance que nós estamos tendo agora. E a gente se esforça cada vez mais para sermos merecedores de tudo isso. É claro que com o tempo a gente se desenvolve como instrumentistas, como intérpretes, como compositores. Isso naturalmente vem para o nosso trabalho e a gente pode oferecer sempre coisas novas e diferentes para o público que nos acompanha há tantos anos e também ao pessoal novo que chega para conhecer o que a gente tem feito por aí. Valeu? Então vamos em frente, Márcio Selle.
1: Vamos em frente, Cleiton Ramil. No programa de hoje, os destaques são os trabalhos das cantoras Valéria Barcelos e Cato. Eu sou Márcio Selle e dou sequência ao Ossu em Cima de hoje. Valéria Barcelos é uma mulher trans negra, a multiartista que fez sucesso na novela Terra e Paixão, da TV Globo, voltou para a música em grande estilo e lançando seu primeiro álbum em 2024. Celebrando seu melhor momento da carreira, o álbum Saraval, produzido por André Moraes, mostra toda a diversidade musical e poder pop da artista. Valéria é de Santo Ângelo, interior do Rio Grande do Sul, e há mais de 20 anos adentrou o mundo da música e das artes. Começou cantando em bailes pelo estado e, para conquistar seu espaço e aceitação, veio para Porto Alegre, onde ficou famosa como Valéria Houston, pela semelhança com a diva americana. Com sua personalidade e multiplicidade artística, firmou seu próprio nome como uma das maiores artistas gaúchas. Escutaremos com Valéria Barcelos, dela, a faixa título do álbum Saraval. Logo após, Controversa, de Adriana Defente. E encerrando o bloco, Super-Homem, de Gilberto Gil.

Escutamos com Valéria Barcelos, Super-Homem. Antes a gente ouviu Controversa e abrindo o bloco, Saraval. A multiartista Valéria Barcelos é uma referência dentro do movimento trans brasileiro. Valéria fez de tudo um pouco, estudou teatro, trabalhou como DJ, escritora e performer. Foi pioneira do movimento MPB Trans, fez novela na Globo e chegou a receber o troféu de Mulher Cidadã no Rio Grande do Sul, por usar seu corpo como palco de resistência. Durante o período de descoberta e tratamento de um câncer, Valéria Barcelos decidiu registrar suas vivências e memórias em texto. O conteúdo daria origem ao livro Trans Radioativa, onde ela fez um relato sensível sobre o processo de cura da doença, além de trazer luz para temas como racismo, misoginia e transfobia. Mais músicas com Valéria Barcelos, a gente escuta Vem Meu Bem, de Gisele DeSante, do álbum Saraval. E encerrando o bloco Trans Radioativa, de Edson Guerreiro, Cristal, Valéria Barcelos e Léo Bracht, com Valéria Barcelos e a participação de Cristal. Canção do projeto A Voz Suprema do Samba é a Liberdade.

0: Escutamos com Valéria Barcelos, com a participação de Cristal, Transradioativa. E abrindo o bloco, Vem Meu Bem. Lembrando que a discografia de Valéria Barcelos está disponível em todas as plataformas digitais. A gente faz um intervalo e já voltamos.
1: Uma pausa pro cafezinho. Até já.

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13: 8:28.

Estamos de volta, eu sou Márcio Selle e este é O Sul em Cima, um programa de Cleiton Ramil. Na primeira parte tivemos o trabalho de Valéria Barcelos e seguimos agora com o trabalho da cantora Cato. Você pode interagir conosco através das redes sociais buscando O Sul em Cima e também pelo e-mail osuemcima@gmail.com, enviando seu comentário e suas sugestões de pauta para nossa produção. Ao debutar em disco com o EP Saga, de 2009, Cato se revelou intérprete de fôlego, vindo do sul do Brasil sem evocações das tradições musicais gaúchas. Nascida em Lajeado, no Rio Grande do Sul, em 1987, e criada em Porto Alegre, Cato se radicou em São Paulo, cidade cosmopolita onde passou por processo de reposicionamento social, corporal e musical. Cato é uma artista trans e não binária, é cantora, compositora, instrumentista, ilustradora e designer. Hoje sua música transita por gêneros como MPB, pop romântico e rock alternativo, sendo marcada por letras profundas e interpretações hipnotizantes. Escutaremos com Cato, do álbum Beleza São Coisas Acesas por Dentro, de 2023, Joia e Oração da Mãe Menininha, de Caetano Veloso e Dorival Caymmi. E encerrando o bloco, Esotérico, de Gilberto Gil.

escutamos Concato, Esotérico, e abrindo o bloco, Joia e Oração da Mãe Menininha. Com uma discografia aclamada, que inclui os álbuns Saga, de 2009, Fôlego, de 2011, o ao vivo Entre Cabelos, Olhos e Furacões, de 2013, Tomada, 2015, Cato, 2017, O Nascimento de Vênus Tour, 2021, e Beleza São Coisas Acesas por Dentro, de 2023, o disco em que celebra a obra e o espírito transgressor de Gal Costa, Cato reinventou sua imagem e conquistou plateias ao redor do Brasil e do mundo. E é considerada uma das figuras mais autênticas e inspiradoras da música nacional atualmente, e também um ícone LGBTQIAPN+, sendo uma voz que transcende a música, desafiando as normas de gênero e celebrando a liberdade artística. Em 2025, Cato lançou o álbum Caminhos Selvagens, disco feito entre São Paulo e Porto Alegre, com produção musical orquestrada pela artista gaúcha com Fábio Pinczowski e Jojo Inácio. E a gente escuta do álbum Caminhos Selvagens, de 2025, de autoria de Cato, Eu Não Aprendi a Perdoar e Eu Te Amo. E encerrando o bloco de Cato e César Lacerda, Caminhos Selvagens.

0: escutamos com Cato Caminhos Selvagens. Antes a gente ouviu Eu Te Amo e abrindo o bloco Eu Não Aprendi a Perdoar. Lembrando que a discografia de Cato está disponível em todas as plataformas digitais. E este foi o Sul em Cima de hoje, que apresentou os trabalhos de Valéria Barcelos e de Cato. Eu agradeço a sua companhia. Um grande beijo a todos e até a próxima semana com mais uma edição de O Sul em Cima.
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11: Acompanhe agora a previsão do tempo para o fim de semana e segunda-feira.
12: Tempo instável com chuva em Santa Catarina, sobretudo no período da madrugada e manhã, com risco para ocorrência de temporais que podem vir associados com chuva intensa, raios, ventos fortes e granizo, especialmente no período da madrugada e do oeste ao norte do estado. No decorrer do dia, a instabilidade diminui e o tempo melhora gradativamente em boa parte do estado e as temperaturas se elevam, variando de 22 a 30 graus, sendo mais altas no litoral e no vale do Itajaí. O vento vai soprar do quadrante nordeste, passando a sudoeste. A intensidade fraca, moderada e com rajadas. No domingo, nós vamos ter um dia com nebulosidade variável, condições de chuva e temporais isolados no decorrer do dia. Temperatura a partir de domingo ali, domingo, segunda-feira, fica mais baixa e as máximas abaixo de 20 a 22 graus no estado e ventos do quadrante sudoeste a sul predominando. Gilsânia Cruz, meteorologista da EPAGRE Ciran, com as informações do tempo para Santa Catarina.
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14: Oito e 56.